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Eu fiquei sabendo que aqui em João Pessoa é terra de cabra macho. 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E é por isso que eu vou fazer uma homenagem pra você cantando assim: Mandi.

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1: Ô, Josefa!

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Ai, mãe, como é bom. Escreva, tá?

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foi o mais trupice que eu encontrei na minha vida. A mulher bagunceira da molesta, mulher cangaceira, trambiqueira. Eu conheci ela no forró que eu tava tocando. Quando eu avistei aquela mulherzona diferente, no meio de salão, sem dançar com ninguém, só mangando dos matutos, eu pensei comigo, aquilo deve ser um grande pedaço de mau caminho. E era mesmo. Agora era bonita. Era rola de mulher que tava era gosto de ver. Cabelão comprido, cinturinha de pilão, boa linha de lombo, com uma dentadura que dentro bonito daquele jeito mesmo, só dentro de cachorro. Aí eu comecei a caprichar no fole velho, pra ver se ela dava fé de mim. Mas a danada nem fedeu. Eu digo, deixa estar a danada. Deixa aparecer aqui um colega pra me dar uma ajuda. Eu vou aí pra tu ver o que é bom pra tosse. Aí apareceu Anselmo. Ô Anselmo, pega essa sanfona aqui. Anselmo pegou a sanfoninha. Aí eu me botei pra banca de Samaria. Samarica, cerejinha. Oxente, Samaria. Cerejinha é essa que só tem escuma? Oxente. Seu rei já quente é assim mesmo. Após bote duas encangadas no fundo do pote, que eu volto mais tarde, hein? Aí me botei pro salão com mais de mil. Cheguei perto dela e disse, que uma pergunta. Vai me ser que é a Carolina? Escorou a perna direita na perna esquerda, botou a mão nos quartos, balançou e disse, perguntasse bem, Carolina com K, toda inteirinha, tu quer dançar mais eu? Só agora, a bufelei. Aí saí experimentando essa mulher devagarzinho. Chamei nas esquerdas, ela veio fácil, fácil. Desmanchei, chamei nas esquerdas de novo, ela tava aí. Mulher adivinhona. Aí chamei a mulher no voo do carcará. Sabe como é o carcará, né? Ele voa na vertical, para no ar e fica peneirando. Aí vim com ela descendo nos meus braços. Vim com ela descendo nos meus braços. Quando ela triscou os pés no chão, aí deu uma gaitada. Ai, é hoje! Eu digo, é hoje mesmo! Aí saímos fazendo aqueles sushico todo. Ela pegou o cabelão, enrolou na mão, assim como o vaqueiro quando quer derrubar boi. Pendeu a cabeça para um lado, eu pendi a cabeça mais ela. Saímos dando volta no salão e eu só dando cheiro no cangote dela. Ha, maior felicidade. É de Carolina, Amacular, vambora. Manca de Samarica. Samarica, cerejinha, cerejinha. Samarica botou uma. Samarica, outra cerejinha. Samarica botou outra, nós tomemos. Eu digo, bota de mais duas. Que nós voltamos mais tarde. Aí voltamos pro salão. Agora a gente não tava fazendo mais aquelas misérias todas, não. A gente tava só daquele jeito. Ha, maior felicidade. E até tava esquecido que o tocador do samba era eu. A Zé de Bahia bateu a mão no meu ombro. Tá agindo? Acabou a festa. Eu digo, Oxente, acabou a festa? Acabou pra você. Você é o tocador. Você tá aí fazendo arte. Tá fazendo teatro. E vai tocar. Vai tocar que eu vou tirar a corda. Pois tá certo. Chamei Carolina. Cheguei onde tava Anselmo. Diga, Anselmo, passa a sanfona pra cá e fica mais Carolina. Mas não vamos pra longe não, hein? Fica dançando aqui em volta de mim. Aí Anselmo achou, foi bom. Nunca tinha dançado com mulher cheirosa. Saiu mais Carolina. E eu caprichei na sanfona. De vez em quando Anselmo passava com Carolina assim perto de mim. Ela dava uma rabanada de vestido pra cima deu, cobria a sanfona. Aí eu ficava sentindo só aquele cheirinho de fulô de amor. A Zé de Bahia gritou de lá, opa, tá na hora da cota. Tá na hora da cota, quem não pagar não dança. Não, não quero cocorar nem choro baixo. É R$5.000, R$5.000, R$5.000, R$5.000. Também foi ligeiro, tirou a cota, acenou pra mim. Aí eu passei a sanfona pra Pedro Minha Garrafa. Sanfona na mão do Pedro Minha Garrafa. Aí chamei Anselmo e Carolina. Fomos pra um cantinho do salão só nós três. Eu digo, Anselmo, preste atenção nas contagens.
Que eu vou contar o dinheiro, hein? Vamos rachar. Tu vai tocar até de manhã cedo e eu vou embora mais Carolina. Anselmo Beixa, com um butuque em cima de Carolina, nem prestava atenção em minhas contagens. E eu tô ali. Vou contar, vou contar. Um pra eu, um pra tu, um pra eu. Um pra eu, um pra tu, um pra eu. Um pra eu, um pra tu, um pra eu. Um pra eu, um pra tu, um pra eu. Pronto, Anselmo. Aqui tá o teu, aqui tá o meu. Agora tu vai tocar até de manhã cedo. E eu vou embora mais Carolina. Ave Maria, maior felicidade. Boca de Samarica. Samarica, Serginha, Serginha. Samarica botou uma. Bota mais uma. Samarica botou outra. A gente já tava ali perto do pezinho sombrião, onde minha guinha tava amarrada. Ali mesmo, eu saí pelo fundo escondido. Peguei a aguinha, botei ela na garupa. Saímos pelo fundo escondido e fomos embora. Ave Maria, maior felicidade. Piririque, piririque, piririque, piririque, piririque, piririque, piririque. Eita, Carolina! Ninguém viu a gente sair. Oxe, tá agindo. Capucha! Capucha, que a cabureira tá vindo aí atrás. Parece que eles estão querendo botar gosto ruim no nosso amor. Eu digo, não diga isso, Carolina. Sapequei a espora do sovaco no vazio dessa égua. A égua se abaixou. Saiu, chega, saiu baixinha. Piririque, piririque, piririque, piririque, piririque, piririque, piririque. Epa! Foi para lá mesmo na beira do rio, olha. O rio São Francisco estava cheio e eu não sabia. Diga agora, Carolina, o que é que nós faz? A égua refugou água. Homem, os homens estão vindo aí atrás. Bora esconder no meio das moitas, aí por essas moitas de marmeleiro, por dentro dos matos. Aí eu achei, foi bom. Ficamos nós dois escondidos atrás de uma moita de marmeleiro, escutando o converseiro da cabureira quando riscaram o chão na beira do rio. Oxê, se encantaram. Escafedeiro, sumiram. Deve estar escondido dentro do mato. Vamos caçar eles. Homem, vamos voltar pro samba, que ainda deve ter umas 2 horas de forró. É mesmo, vamos voltar. Aí a cabuleira voltou. Ficou só eu, Carolina e minha égua. Ali mesmo, escutando a cantiga das águas, eu espiei pra ela, ela espiou pra mim. Ali mesmo eu afrouxei a cia, tirei a sela, espalhei a manta,

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Ваня Пиля.

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dizer pra vocês que se não fosse por vocês, nesse DVD não estaria acontecendo. Palmas pra vocês, palmas, palmas. Essa aqui marcou época, hein? Todo mundo vai cantar com o avião. Olha que é demais. E aí? Dimens. Bebendo. Pra cima.

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1: Essa com certeza não poderia faltar na playlist Mara. Pra cantar comigo, eu chamo ele, Carlinhos.

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1: Alô, São Luís! Já que tá todo mundo aqui, vem cantar com a gente assim, ó!
2: Mas não vem, amor.

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1: Edivaldo Aparecido Anselmo. Vem lá do Mato Grosso, vem da cidade de Mundo Novo, Mato Grosso do Sul. Sai para Touro Solitário. Touro Solitário é touro da boiada do Zé da Platina.
2: Atenção, atenção, gente. Muita gente aqui nos bretes sem função. Gente, quem não estiver trabalhando, por favor, gente. Eu ainda quero saber o que que atrai tanto macho igual fundo de brete. É impressionante, gente.
3: Pega aí, seu desviadinho.
1: Vamos ver, paraguaizinho. 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Capricha, paraguaizinho, rodou o touro. Olha a meninada do Brasil como sou marrojado. Cavaleiro é bom, rodou. Sensacional, linda, linda, linda. Merece palmas do meu povo, o cavaleiro de Mundo Novo.

Beleza, bom dia, Baitala, bom dia, Leão, Maraú, Itacaré, graças a Deus. Pai poderoso, muito obrigado por esse novo dia, por essa manhã maravilhosa, Pai. Eu só te entrego a minha vida, a vida da minha família, dos meus ouvintes, direção, locutores, comerciantes, comerciários, todos entregues nas tuas mãos, em nome do Pai, do Filho e do Espírito Santo. Amém. 5:32.

Beleza, Ramos. Meu amigo Ramos, aquele abraço legal para você. Ramos Eletricista, um abraço aí, jogando duro para você. 5:33, acordo, Baitaba e Auro Leal. Acorda, minha gente, olha a hora, olha a hora. Hoje, sextou

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0: Beleza, beleza. Que arranjo legal, né? Aí se chama arranjo, né? Pessoal tocando aí, o pessoal, bora, bora acordando. Bora acordando aí. Hoje é dia 12. Ó, rapaz, amanhã, feriado, né? É, Padroeiro de Santo Antônio. E o pessoal tá na escuta hoje. Hoje tem uma feirona arrumada. E amanhã não deixa de não ter também, né? Amanhã não deixa de não ter, né? Né? Não é verdade? Então, por isso. Então, tá certo. Vamos acordando, são 5 horas e 43 minutinhos. Acorda, Léo. Léo da Telebahia tá acordado, viu? Já mandou aqui o seu bom dia. Que beleza. Bom dia. Ramos, eletricista, só tá aí na escuta. Ele, Eduardo, popular Marugazo.
1: Amando, nós padecemos.
0: Vamos acordando essa turmada toda. 5h43. Será que Rosa de Binha já acordou?
1: E ela?
0: De Binha.
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0: 5h43.

0: beijo a todos. Obrigado, Paulo Sampaio.
1: Obrigado pelo convite. Valeu,
2: obrigado,
1: São Paulo.
2: Obrigado, Paraná.
1: Tchau, meus amigos.
2: Tem muita gostosona aí.

Obrigado. Esta música agora é um dos grandes sucessos do

0: Beleza, beleza, meu amigo Léo, tá acordadinho aí, disse que eu acordei aqui. O que, Léo? O que que tu falou? Tu falou de mim aí, Léo? Foi, falou de mim pra quem? Hein, Léo? Tu falou de mim pra quem, Léo? Hein, Léo? Fala.
1: Bom dia, tô querendo ouvir, chegou cedo hoje no programa, hein? É. Talvez eu dizer uma média aí pra sentar o forró aí de baitava aí.
0: Sim.
1: Da galera aí, meu Deus. Aquele ouvinte que você doou hoje.
0: Você gostou, Léo?
1: Eu consegui com o doce do hoje, hein? É. Eu consegui.
0: Você gostou?
1: Agora botou o conhecido da Bruna hoje, foi normal. Bom dia, meu irmão. Tô aqui me ouvindo. Manda mais uma média aí pra me ouvir aqui.
0: Tá bom.
1: É uma média de sentar o forró.
0: Tá bom, meu gatinho. Bota agora. Você é, Dona Val, acordou cedo. Beleza, hoje foi mesmo. Cheguei cedinho hoje aqui na área, né, Léo? Léo, bota ou não bota, Léo? Hã? Olha, Léo, vamos começar. Olha, tem uns caras que tiram a onda da zorra, né? Mas tudo vai acabar onde?

0: Beleza, beleza. Você gostou aí, né? Gostou? Gostei, neguinho, gostei. O que foi que tu gostou?
1: Cacaiu.
0: Beleza, beleza. Então, você mandando aquele abração legal aí. Todo mundo curtindo um Baitaba FM na Fumaça do Gongo. O arraiar da Fumaça do Gongo, hein? Quero mandar um abração legal para todos vocês que estão curtindo Fumaça do Gongo. Acorda o Baitaba e Aurum Leal. E esse pessoal da região aí, acorda o pessoal das fazendas, dos sítios.
1: Você diz que eu sou...
0: Mas eu quero mandar um abraço também aí pra minha amiga Rosa, filha de Binha. Ela diz que acorda cedo, que eu não mando alô pra ela.
1: Eu tenho...
0: Mas eu tô mandando aqui pra Rosa e as

0: sozinhas que as filhas dela. Você, e filho também, né? Ó. Mandando aquele abração também aí pra vocês que estão curtindo Fumaça do Gongo. Gente, hoje é feira, hein? Hoje é feira. Os mercados, as lojas super abertas, com muita coisa.
1: 93, 91, 15.
0: Isso, hoje você aí. Sim. Vai entrar no mercado, vai entrar nas lojas, né? Ui, vai ser bom demais. 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

0: Mandando aquele abração também pra quem aí? É, Marçano, um abraço.
1: Sim.
0: Ah, é. 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O meu, União para Todos, Maitaba e Aurino Leal. Um abraço para a minha amiga Maria Cambista. Bel Cambista e todos os cambistas de Ubaitaba e Aurino Leal. 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

0: sereno.
1: Beleza, na hora de abastecer os seus veículos, né? Poxa, Santa Terezinha, Brasil 500, o mar. É, Maraú, Itaipu de dentro, né? Breve em Camamu. Então, a organização Fanny. Um abraço para meu amigo Nego, Luciano. Toda essa turmada aí. Pé de Cama, olha que nome, hein? Deus é mais. Beleza, então um abraço para essa turma toda. Mandando aquele abração legal para vocês que estão curtindo Fumaça do Gongo. 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

Beleza! Botar você botou, mas a música, né, Ramos? Botar você botou, só a música, Ramos, só, mais nada. Mais nada, só caô. 6:16.

0: Faz isso não, Ramiro, suma não. Celidalvo falou que você é um bom funcionário. Celidalvo foi. Celidalvo falou para mim, neguei, eu digo, oi, olha, Ramos é um bom funcionário e todo mundo gosta dele aqui. Que bom, viu, Ramos? É um bom profissional e a gente gosta dele aqui. Que bom, né? Olha aí, ó, aqui na Baitaba FM, tocando aqui o Escravo do Amor, meu amigo Dion. O cara canta, viu, Dion? Você canta demais. Escravo do Amor, meu amigo Dion, cantando aqui na Baitaba FM 87.9, que é o pedido aqui do nosso amigo Ramos, eletricista. Boa, Dion, um abraço para você, né? Mandando aquele abração legal também para quem mais aqui. Estamos aqui ouvindo. É, não esquecendo que o Baba da Atleta de Cristo já está na área. Será que ele nem hoje já está jogando babinha? Nem hoje é feira. Esqueça esse negócio de Baba, viu? E bora falar das promoções hoje, viu, né? Esqueça esse negócio de Baba hoje, viu? E vamos... Cadê? Deixa eu ver aqui. Rapaz! Agora entrou. Agora...
1: Sem aí, viu? Foi sem.
0: Eita, agora entrou. Entrou, Ramos. Ramos, fala aí. Entrou ou não entrou? Eu boto ou não boto? Cadê aquela música, rapaz? Entrou, Ramos! Deixa eu ver aqui ele falando, ó. Entrou?
1: Lá ele.
0: Diga que entrou, Ramos, diga aí.
1: Lá ele.
0: Diga, Deus! Ô, Ramos, a palavra é Deus abençoe, viu, pai? Deixa eu ver aqui, olha. Olha, neguei, Ramos, é uma pessoa maravilhosa. É, a gente aqui gosta muito dele. Aqui quem fala é o seu amigo Celidalvo, meu eterno secretário de obra de Ano Leal. Celidalvo. Porque secretário igual Celidalvo aí em Ano Leal de obras nunca passou e nem vai passar. Igual secretário de obras aí em Ano Leal. Humano, bacana, parceiro, humano, respeitando os colegas de trabalho, não vai existir, pai. Não vai existir outro, não. Vai existir algum sapato alto, que é o dono da situação, que eu acho que não sei, tudo passa. É uma bobagem que o ser humano tem, que eu vou te dizer, viu? É uma bobagem que o ser humano tem, que é uma bobagem, tudo passa. Um certo dia... Tinha um secretário aí que estava se questionando, mas que a prefeita não era isso, aquilo. Começou a dizer que não me deu oportunidade, que eu ajudei tanto. Agora, né? Antigamente, porque era, né? Mas tudo passa. Bobagem, estou aqui hoje, amanhã sei lá, só Deus é que sabe. Então, tem um... Agora, é um secretário de obras aí. Em aula, não é algo que estou dizendo. Igual... Celidalvo não vai existir nem aqui nem na China. Cara bacana, pacífico, conhece a situação aí de Ano Leal, né? Cara bacana, ele é um cara assim. Celidalvo, minha avó comprava na época do pai dele, que tinha aquela loja de móveis, Celidalvo, né? Estrela Dalvo. Então. Um abraço para meu amigo Celidalvo, eu gosto demais de você, demais mesmo. Um cara bacana, um cara humilde, um cara cheio de alegria, né? Sem maldade, sem sapato alto, é isso, né? É isso.
1: Senhor, né, negão?
2: Secretário, igual
1: Celidalvo é gente boa.
0: Viu?
1: Em breve eu vou ver nosso amigo Celidalvo, meu irmão, secretário novamente de Aureliano Leal. Mesmo que eu não trabalhe mais lá, mas quero ver nosso amigo aí. Sentado na cadeira de secretário.
0: Mas deixa a Michelle ganhar a política para a prefeita aí, que ela vai botar ele, Celidalvo de novo como secretário, né? Michelle vai ganhar a política aí, eu tenho para mim que vai ser candidata a prefeita, vai ser ela aí. E Ano Leal, pessoal, o povo pede ela, né? O povo pede. Né? E ela vem fazendo um bom trabalho aí na área de assistência social de Ano Leal. O povo pede ela, então. Se pediu, o prefeito não pode se candidatar mais, né? Tem que botar um sucessor aí. Então, se o povo pediu, deixa o coração do povo mandar, né? É isso mesmo? Fala, meu.
2: Cadê a música de Remédio, rapaz?
0: Nil... Ah, não achei não. Não achei não. Léo, não achei não. Não achei não, viu, Léo? Eu não achei, Léo.
1: Mas eu mesmo apoio a nossa amiga Michele.
0: Tá vendo?
3: Um sucessor aí.
0: Beleza? E quando Michele for prefeita aí, ela vai botar a Sanidalva com uma. Como um secretário de obras aí de Ano Leal, porque é um secretário bacana, um secretário que fala a língua da gente, secretário que, né, tá dia a dia com a gente aí, não tem esse negócio com ele, não. Negão, bom dia, Negão!
4: Liguei, yeah. Um bom dia para todos que curtem a fumaça do Congo, tá bom, Miguel?
0: Tá bom, Negão.
4: Oi. O povo já consertou aqui, já o esgoto aqui, viu?
0: Já, Negão.
4: Meu já secretário. Consertou ontem, viu?
0: Meu secretário é retado, né?
4: Valeu, Neguei. Vou mandar uma música pra você tocar, Neguei.
0: Olha,
4: um abraço.
0: Negão pediu ontem, tava tendo lá uma boca de lobo lá na rua de Negão, e ele falou comigo ontem. Ontem mesmo eu mandei pro meu secretário de obras aqui de Ubaitaba, né? E ontem mesmo aqui que ele fala, ó.
4: Bom dia. Neguei, um bom dia pra todos que curtem a fumaça do Congo. Tá bom, Neguei. Ô, Neguei. O povo já consertou aqui, já o esgoto aqui, viu? Já consertou ontem, viu?
0: Obrigado, obrigado aí.
4: Valeu, Neguei. Vou mandar uma música pra você tocar, Neguei. Um abraço.
0: Outro, obrigado, Rogério. Obrigado a toda a turma da Secretaria de Obras aí. Então, vamos aí. 6h25. Cadê? Cadê? Essa é pra quem, Negão, hein? É pra aqueles prosa ruim, hein? Que se acha que é o dono da situação?

0: Beleza, beleza. Fala aí, Brasil. Nosso Brasil estreia amanhã. A Copa começou ontem, né? E nós, eu mesmo já tô aqui todo amarelinho, né? Todo amarelinho, azulzinho, verdinho. Ah, Brasil. Ah, Brasil. Ah, Brasil, que eu gosto tanto do meu Brasil.
1: Brasil!
0: Eu gosto do meu Brasil, eu gosto. Vou torcer pra quem? Eu não conheço outro país lá. Eu não sei nem falar a língua de outro país. Eu vou torcer pra... Mas é... ser humano tem cada gosto, né? Eu torcer pro meu Brasil. 6h32.

0: Beleza, beleza. Ela chorou de amor. Chorar de amor é bom demais, né? São 6h36. Cadê minha menina, rapaz? Minha menina. Que é essa menina aqui? Minha esposa, né? Minha esposa, minha menina. Oxente. Quero mandar um abraço pra minha amiga Lourdes. Lourdinha aí, do Armandão. Lourdinha, um abraço pra você. Lourdinha, do perfume, né? Um abraço pra você. Pra minha amiga Rosa, filha de Binha. Né? E aí, acorda pra você, viu, Binha? Diga a ela que... Ó, Binha, você que você tá ouvindo, diga a ela que ela manda aí. Ah, ninguém manda alô, você não manda alô pra mim? Então, eu mandei uns 3 alô pra ela. E minha esposa tá de testemunha aí.
1: Estava andando no caminho da roça, meu bem. Eu e ela só.
0: Beleza, mandando aqui. O pessoal tá pegando aqui, ó. Tá mandando aqui, ninguém toca aquela música. A qual, rapaz? A qual? Aquela, Lambretinha. Lambretinha é? Lambretinha. Que música é essa, Lambretinha? Que Lambretinha é essa? Então vou tocar essa aqui, essa aqui, essa aqui. Vai, vai, vai.
1: É, arribaçar.
0: 6:37.
1: Volume 6.

0: Beleza, beleza. Vou lá em Ouro Real, na cidade querida, na cidade de Né Quirino, Eduardo Quirino, Dona Dia Quirino. Vou lá em Ouro Real para saber como é que tá as promoções do Quirino, Geno e Pedro Rural. Como é que tá a festa bonita aí, Né Quirino? Bom dia, Né. Bom dia, Eduardo. Bom dia, Dona Dia. Bom dia, Rondinelli.
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0: Amém, né? Para você também, princesa. Para você, para Du, para Dona Edia Quirino, para toda essa turma maravilhosa que tanto eu gosto, né? Faz parte da minha família, pessoa legal, pessoa maravilhosa que gosta do meu filho, gostou do meu filho, gostou de mim, tá bom? É isso aí, meu amigo, ele botou dois áudios. Então, é Kit do Picolé, rapaz, fala Kit.
2: Olá, bom dia, meu amigo Miguel, bom dia a todos, bom dia Lili, aqui em Aurelino Leal, bom dia Helenice, a pequena notável. Bom dia, Cleuzinha Nova Canaã, bom dia, Cosmil da Beleza Cosmético, bom dia, Neguei, bom dia toda a família do Neguei, que Deus esteja abençoando grandemente a todos vocês, que Jesus nos proteja. Sextou, sextou, sextou, e a viola falou, Neguei, passa aí uma música boa, tá o Kit do Picolé aí, que ele está apaixonado. Passa aí para aquele cara, viu, Neguei? Deus abençoe, um bom dia, viu?
0: Certo.
2: Joãozinho do Casa Nova, aquele abraço.
0: Boa,
2: também para meu amigo Cito. Bom dia, Kit. Galera maravilhosa.
0: Beleza, Kit.
2: Ô, Neguei, rapaz. Você esqueceu, Neguei?
0: Sim.
2: O Manuel do Lanche, o Manuel do Kibe.
0: Sim, sim.
2: Ele completou a idade nova, Neguei, e você não mandou os parabéns do homem, Neguei.
0: Que é isso?
2: Rapaz, que é isso, Neguei? Eu tô sabendo aí que você não mandou os parabéns do rapaz, Neguei.
0: Mas eu não sabia.
2: E Ramos eletricista.
0: Sim.
2: Diz que ia lá levar o negócio do homem para o homem e não foi, Ramos. Ramos, o que é isso, rapaz? Cadê o negócio do homem que tu ia dar? Tu não deu também. Meu Deus do céu.
0: Peraí.
2: Foi esquecimento, viu, Manoel? Dizendo isso que foi esquecimento. Ai, ai, ai, ai, ai.
0: Beleza, Ramos. Um abraço para você, Kit. Para... Não sabia não, rapaz, do meu amigo, meu xará. Não, rapaz, aniversário do meu xará. E eu não sabia, rapaz. Meu amigo Manuel, parabéns para você. Que Deus lhe dê saúde e felicidade. Perdoe. Me perdoe, Manu. Me perdoe. Eu me perdoe mesmo, de coração. Tá bom? Me perdoe de coração, que eu não sabia do seu aniversário. Mas eu vou tocar sim os parabéns para você. Vou lá em Piraúna de Açúcar.
3: Bom dia, Neguinho. Estou aqui curtindo o seu programa Fumaça do Gongo. É isso aí, Neguinho. Você nota 10.
0: Obrigado, meu
3: bem. Bota um forrozinho aí de Luiz Gonzaga aí pra essa galera toda de Ubaitaba e Piraúna.
0: Boa, Beto.
3: Oricó e Rejão. Bom dia.
0: Ô, Beto, como é que tá Márcio aí? Márcio tá aguentando esse frio com o quê, Beto? Meu amigo Betão aí, de Auro Leal. Márcio tá aguentando essa, como é o nome? Essa... Gente, olha, quando vocês mandam o áudio aqui pra gente aqui, mande o áudio de 30 segundos, que a rádio é profissional. A rádio, ela é profissional. Ela não é carro de som. Ela é profissional. Então, rádio profissional, ela não passa mais do que um minuto, nem um minuto, né? Comercial, mais de um minuto, ela não pode passar. Por Anatel, é proibida. Entendeu? Deixa eu falar aqui, ó. Por Anatel, é proibida a rádio, ela fazer um comercial mais de um minuto. Entendeu? Então, não se pode, a gente passa aqui por consideração. Ah, os áudios aqui, os comercial é estourado 40 segundos. Estourado, que a rádio, ela é comercial, ela é comunitária, mas ela se trata na Anatel como uma rádio, né, que realmente tem que usar o que as outras usam. Entendeu? É, tem áudio aqui de mais de minuto. Quando se fala ao vivo, tudo bem. Mas quando se manda áudio, é 30 segundos, estourado 40 segundos, tá bom? Para ficar bem, bem declarado para os comerciantes que sabem, tem comerciantes aqui que sabem, que já manda mesmo os áudios de 30 segundos, tá bom? Beleza, 30, 40 segundos. Meu amigo Cito, vem de lá daqui a pouco instante. Deixa eu ver aqui, Cito, vou achar aqui os parabéns de Manuel, rapaz. Parabéns de Manuel, né? Parabéns de Manuel. Então, eu tenho que procurar aqui a música dos parabéns para ele, que Ave Maria é meu xará. É meu xará. Manuel, não, antes de Deus terminar aqui, eu passo os parabéns para ele. Tá bom? Antes de eu tocar aqui, eu passo os parabéns para ele. A minha amiga Nair acordou agora. Tá bom, Nair, para você? Tá bom para você isso aí? Tá bom para você isso aí? Tá bom para você? Então vamos lá. Vamos chamar aqui nosso amigo Lango Simpatia. Bom dia.
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0: Beleza, Lango Simpatia, um abraço pra você. Não, os parabéns agora para o meu amigo. Cadê ele, rapaz? Parabéns para quê, rapaz? Cadê? Cadê? Cadê os parabéns para Manuel? Fui procurar, achei do Edônio, rapaz, Manuel. Meu amigo Manu, do Kibe Gostoso. Amigo de Ramos. Parabéns pra você. Eu lhe dei saúde, felicidade, muitos e muitos anos de vida.

0: Beleza, amigo Ramos, um abraço para você. Um abraço também para meu querido aí, gente boa, Manuel. Manuel, parabéns para você, que Deus dê tudo de bom para você. Meu amigo Dilcinho da Borracharia, do Dilcinho da Avenida Presidente Vargas, aquele abraço para você. Olha, mandando aquele abração também aqui para todo esse clima legal. Deixa eu ver aqui. Meu amigo Cito, cadê meu amigo? Bom, vamos ouvir ela, senão ela vai retar, viu?
1: Oi, meu amigo, né? Que bom dia, bom
0: ser. Você acordou tarde, viu? Já. Eu hoje estava 5 horas da manhã aqui, viu?
1: Tudo mal, manhã caído por terra, em nome de Jesus.
0: Amém, amém.
1: Eu tô sem internet, tá bom? Sem energia, faltou aqui.
0: Faltou? Vamos pedir a Coelma aí para poder botar energia para você.
1: Oi, meu amigo Neguei, eu não falei logo porque eu tava sem energia. Sim, chegou sim. Agora, tá bom, Neguei?
0: Tá bom, Neguei.
1: Vou mandar um alô aí pra doutora Marli, a menina sim. Que trabalha no escritório, o marido dela, a filha, toda a família dela. Dona Lei, mãe, Paulinha, Dora.
0: Sim.
1: É, mãe. Voltinho aqui, todo do meu vizinho aqui, meus amigos, tudo. Tá bom, Neguei? Valtua, tu, seu negão, Meire. Tá bom, Neguei?
0: Tá bem,
1: eu tava sem energia, Neguei.
0: Pronto, chegou. Chegou a energia, foi. Chegou a energia. Deixa eu ver, deixa eu chamar meu amigo Cito aqui. Cadê Cito? Cadê meu amigo Cito? Meu amigo Cito, cadê ele? Cadê ele? Cadê ele? Cadê ele? Cadê ele? Tá certo aqui. Deixa eu ver, Dona Val tá aqui. Dona Val, sim. Foi pra igreja? Foi, ela foi, né? Ela tá indo pra igreja, viu, Neguei? Sim, senhor, tá bom, tá certo. Cadê? Deixa eu ver aqui, meu amigo Cito, Leo, fala, Leo.
2: Neguei, bom dia, eu te falei, Neguei, que mandou, eu tava pra aniversário, tu mesmo feliz aniversário pra ele, tu deu.
0: Ah, foi.
2: Falou comigo, viu?
0: Foi, amor.
2: Tá todo metido.
0: Manuel?
2: Não é o meu áudio, né, Neguei? Uma coisa importante.
0: Beleza, qual foi, minha filha? Beleza.
2: Falei.
0: Manu, rapaz, eu não tava com meu nome vendo não, viu, Leo? Leo, veja bem, Leo, essas coisas aí, vocês têm que jogar para a realidade atual. Aqui é programação para perder, entendeu? Aqui é para alegria, bater aquela coisa, bater resenha. Esse negócio aí você manda para a realidade atual, reclamação, essas coisas. Você me entendeu? Aqui é programação de humor, programação da gente bater aquele papo, conversar, parabenizar, viu? Esse negócio de importante assim, essas coisas assim de reclamação, joga lá para a realidade. Então, para isso tem esse horário de meio-dia e tem esse horário de 7 horas da manhã também aqui, que daqui a pouco instante Ivanil está aqui, aí tu joga para ele. Entendeu, meu amor? Essas reclamações aí é com ele. Aqui é amor, aqui é viola, aqui é forró, aqui é você mandando resenha. É resenha, é bate-papo, esse negócio de reclamação é lá para a realidade atual. Viu, meu filho? Beleza, tá bom? De importante assim, vocês podem jogar para lá. Joga pra lá. Aqui é alegria. Tá bom, minha linda? E sobre o Manuel, eu me esqueci, perdão, Manuel. É nada de metido, nada de coisa. Isso é coisa de negócio de metido. Todo mundo sabe que eu não sou metido. Metido por quê? Por que eu tenho pra ser metido? Eu só tenho Jesus por mim. E, né, minha família e vocês. Não tem esse negócio de metido aqui comigo, não. Entendeu? Aqui a gente faz o básico, fala a língua do povo. Não tem esse negócio de metido, não. Beleza? Eu não sabia, não tinha uma como não, assim, do aniversário, mas agora estou gravado que é o aniversário dele, de Manu, meu amigo Manuel, gente boa, gosto muito dele. Parabéns para você, Manuel, mais uma vez, e me perdoe de não saber. Nem toda hora a gente está aqui, há muito áudio, graças a Deus. Tem hora que a gente não passa as áudios, porque não dá tempo, porque tem o horário das 7 horas da manhã, que é do rapaz, que é de Ivanildo Conceição, e eu não vou atropelar o horário dele, né? Porque eu tenho 2 horas de 5 às 7. Aí muitas vezes manda o áudio tarde. E a gente não temos mais, assim, né, como passar. Mas nada de metido, nada de nada dessas coisas. Isso não combina comigo. Beleza, são 6h54. 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
0: Meu amigo Ney, cadê mesmo? 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
0: Sabe o que acontece? Eu vou ser metido na besta, por quê? Porque um dia eu vou morrer, vou pro buraco. Um dia eu não sou mais nada aqui.
4: Você não, meu Pedro, você não. Todos nós iremos. Né?
0: Tira a besta, por quê? O que, que a gente tem? Só tem Jesus por nós, né, Ney? Só tem Jesus, o resto a gente administra, né?
4: Verdade, verdade.
0: Só tem Jesus por nós, a nossa família. E o que?
4: Mas não fique com a sua cueca virada, não, porque isso não faz bem pro coração, meu amigo Ney.
0: Ai, Ney, minha cueca está virada, eu vou falar com minha namorada. 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
0: Meu Deus,
4: o casamento
0: do céu.
4: Aqui tá feio. Tá feio, o casamento aqui tá feio. O xilindó vai ganhar, vai comer no couro quente.
0: Deus,
4: e vai ter gente aqui correndo só de couro.

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0: Tudo bem? Agora são 7h16 no horário de Brasília. São 7h16 agora. Muito bom dia. Uma ótima sexta-feira para você. Hoje é dia 12 de junho do ano de 2026. Véspera de feriado aqui na cidade. Amanhã, 13 de junho, dia do padroeiro da cidade, Santo Antônio. E a cidade continua em festa, né? Na Praça Santo Antônio. Hoje tem música ao vivo, tem shows musicais, tem barraquinhas, tem comidinhas. Tudo isso para celebrar a festa de Santo Antônio, que também comemora-se o Dia dos Namorados. Para você que está enamorado, coisa boa, né? Sexta-feira, eita, não poderia cair num dia melhor, né? Sexta-feira, véspera de feriado, Dia dos Namorados, 12 de junho, e nós estamos aqui, com a graça de Deus, trabalhando em busca do pão de cada dia, levando até você as primeiras e principais notícias do dia. Muito bom dia para você, graças a Deus, estamos aqui mais uma vez. E vamos aos destaques desta edição.
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0: Olha, a banda Toque 10 lidera as contratações de São João e deve faturar mais de 12 milhões no mês de junho. Polícia Federal rejeita segunda proposta de delação de Daniel Vorcaro.

Você vai acompanhar também na edição de hoje a participação do repórter J. Mello, que traz as primeiras e principais notícias do dia. Vai também ficar sabendo as notícias do esporte no quadro Esporte News. Vai ficar sabendo também que Davi Alcolumbre, presidente do Senado, recebeu dinheiro de Daniel Forcaro. Mais de 150 mil reais. Tudo isso a partir de agora. É Brasília que não nos deixa em paz. Um segundo. 7:19 agora. Vamos seguindo.

0: tudo bem? Agora são 7h19. Vamos falar daqui a pouquinho a respeito da delação rejeitada pela Polícia Federal que citava repasse de Daniel Vorcaro ao presidente do Senado, o senador Davi Alcolumbre. É aquele mesmo que está medindo forças com o presidente Lula? É isso mesmo. A proposta de delação premiada apresentada pela defesa do ex-banqueiro Daniel Vorcaro incluía informações sobre repasses feitos ao presidente do Senado, Davi Alcolumbre, do União Brasil. Ele mesmo, União Brasil, pega esse nome aí, viu? Segundo informações publicadas pela revista Veja, ontem, quinta-feira, dia 11, o fundador do Banco Master teria repassado 30 milhões, cerca de 155 milhões, e não mil, como eu falei agora há pouco, cerca de 150 milhões na cota atual, na cotação atual, tá bom? Olha, a proposta de Vorcaro foi oficialmente rejeitada pela Polícia Federal na quarta-feira, dia 10. Na avaliação da PF, a nova proposta de delação continuou sem trazer fatos inéditos ou elementos considerados relevantes para o avanço das investigações da Operação Complice Zero. Conforme divulgado pela Veja, o valor repassado pelo ex-banqueiro ao presidente do Congresso teria sido depositado em uma conta secreta no exterior e posteriormente transferido para Alcolumbre como contrapartida pelo apoio do parlamentar a uma demanda de interesse do Banco Master. Propina, né? Na cara dura. A operação, ainda segundo a proposta de delação, teria sido intermediada por Augusto Lima, ex-sócio de Vorcaro. Em nota, Alcolumbre respondeu à acusação por meio de assessoria. O senador disse que as informações são absolutamente falsas, não procedem e que serão enfrentadas com a máxima firmeza. Agora você entende por que Davi Alcolumbre tem se colocado contra o presidente Lula, né? E agora mede forças, né, com o Planalto, muito provavelmente envolvido até o pescoço com Daniel Vorcaro também, e envolvido que está, segundo a revista Veja, não quer o avanço das investigações pela Polícia Federal. Portanto, a alta cúpula do poder em Brasília, nos tentáculos de Daniel Vorcaro. Daniel Vorcaro saiu comprando todo mundo, pagando propina para todo mundo, né? Para senadores da República. Acompanhamos aqui, né, que o senador e candidato ou pré-candidato à presidência da República, Flávio Bolsonaro, recebeu 61 milhões de Daniel Vorcaro. Segundo a revista Veja, o senador Davi Alcolumbre, presidente do Congresso Nacional, recebeu também míseros 155 milhões de reais de Daniel Vorcaro. E segundo a revista Veja, esta quantia seria o pagamento por ações do senador em benefício do Banco Master. É propina, né? Olha, você aí no Congresso Nacional toma decisões que me favoreçam e eu te mando aqui 155 milhões de reais. Alcolumbre não quer ver as investigações avançarem. Acha que o governo Lula deve frear a Polícia Federal. O governo Lula já disse, o presidente Lula já disse, que se tiver que prender até o filho dele, se for o caso, que as investigações acontecerão. Mesmo que para isso precise prender até um filho, quem quer que seja. Se tiver envolvido, vai preso. Davi Alcolumbre, né, não quer ser investigado pela Polícia Federal. Portanto, no Congresso Nacional, mede forças com o presidente Lula. E a gente tem acompanhado isso, né? É a política, é Brasília que não nos dá um minuto de paz. Brasília não nos dá um minuto de paz. Chega a informação agora, através da revista Veja, que o senador Davi Alcolumbre, presidente do Congresso Nacional, recebeu míseros 155 milhões de reais de Davi Alcolumbre, fruto do pagamento, né, de ações do Congresso Nacional favorecendo ao Banco Master. Recentemente, tivemos a informação de que Daniel Forcaro deu 61 milhões de reais ao senador e pré-candidato da República, Flávio Bolsonaro. É de conhecimento também de toda a sociedade que o senador pelo Piauí, Ciro Nogueira, ex-ministro da Casa Civil do governo Bolsonaro, recebeu também milhões e milhões de reais, inclusive viagens ao exterior, férias no exterior, pagas por Daniel Forcaro. Três senadores, Davi Alcolumbre, Flávio Bolsonaro, Ciro Nogueira, todo mundo nos tentáculos, né, na teia de Daniel Forcaro. É o dinheiro comprando o poder, é o dinheiro comprando os senadores na cara dura. É isso mesmo, é assim que a gente tem vivido. E ainda tem gente que acha que bandido e criminoso é só quem mora na periferia. Eu disse aqui ontem que nós precisamos, como sociedade, mudar o nosso conceito de quem é bandido neste país. Nós precisamos, como sociedade, tirar do nosso imaginário que bandido é só preto, pobre e favelado. Bandidos são essas pessoas que têm tudo na vida. Têm dinheiro para derramar, mas mesmo assim continua envolvido em tramóia, em maracutaia, em roubalheira, como é o caso de Ciro Nogueira, Davi Alcolumbre e Flávio Bolsonaro, que a sociedade toda agora toma conhecimento dos seus envolvimentos com o bandido, agora preso, Daniel Forcaro, que comprou os poderes para se manter, né? Para manter a sua estrutura de poder no Banco Master. É lamentável isso. Grave esses nomes: Davi Alcolumbre, Ciro Nogueira e Flávio Bolsonaro. Todos a sociedade está vendo com muita clareza, né? Inclusive alguns até com áudios próprios pedindo dinheiro, como é o caso do senador Flávio Bolsonaro. E se eu disse alguma mentira aqui, por favor, me corrija. Se eu inventei alguma coisa aqui, me corrija. A revista Veja traz aqui, né, que a Polícia Federal já tem informações que foram tiradas do celular de Daniel Forcaro, que o presidente do Congresso Nacional, Davi Alcolumbre, recebeu 155 milhões. A Polícia Federal também tem informações obtidas no celular de Daniel Forcaro, que Ciro Nogueira, senador pelo Piauí, viajou para o exterior para tirar férias com tudo pago por Daniel Forcaro, dentre outras bondades. A Polícia Federal também tem informação, e essa informação a mídia divulgou, e nós vimos e ouvimos o senador Flávio Bolsonaro pedindo dinheiro a Daniel Forcaro, 61 milhões de uma suposta dívida que ele teria no valor de 134 milhões, né? Então, tudo isso nós acompanhamos, tudo isso nós estamos assistindo. E se eu estiver falando alguma coisa aqui que não está de acordo, que não é verdade, por favor, me corrijam. Por favor, me corrijam. Agora, a sociedade precisa ter conhecimento de tudo isso. E é meu dever, é minha função, trazer a informação aqui para você.
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0: tudo bem? Chamaram o repórter Jota Mello. Ele já está na linha para falar com a gente, agora bem cedinho. Alô, Jota, bom dia.
1: Sexta-feira, 12 de junho, Jota Mello voltando direto da redação para o nosso programa jornalístico Café com Notícia, com a apresentação de Ivanildo Conceição. 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O prefeito de Barra do Rocha, José Luiz, participou nesta quinta-feira, dia 11, em Salvador, ao lado do governador Jerônimo Rodrigues, da assinatura de um importante convênio que garantirá investimentos de aproximadamente 2,3 milhões para a execução das obras de pavimentação e drenagem no bairro Ananias Gomes Maciel. A iniciativa representa mais um avanço na infraestrutura urbana do município, levando melhorias significativas para a mobilidade e também segurança e qualidade de vida dos moradores. As obras contemplarão serviços de drenagem, pavimentação, contribuindo para a valorização da comunidade e para o desenvolvimento da cidade. Para o prefeito José Luiz, a assinatura do convênio reforça o compromisso da gestão municipal com o progresso de Barra do Rocha. Seguimos trabalhando com responsabilidade e compromisso para construir uma Barra do Rocha cada vez melhor para todos, destacou o gestor municipal. A parceria entre a Prefeitura de Barra do Rocha e o governo do estado demonstra a união de esforços em prol das melhorias que impactam diretamente a vida da população, fortalecendo o desenvolvimento e ampliando os investimentos em obras do município. Na noite de ontem, quinta-feira, por volta das 21h30, o Serviço de Atendimento Móvel de Urgência, o SAMU de Baitaba, foi solicitado para uma ocorrência grave na Rua do Bujão. Naquele local, um homem teria sido vítima de disparo de arma de fogo e estava ali em estado grave. O jovem atirado, segundo as informações, é conhecido como Mikael, que teve sua casa invadida, sendo vítima de vários disparos. Não temos maiores informações no momento. Guarnições da Polícia Militar foram até o local para saber o que estava acontecendo, tomar as devidas providências. Logo após, estiveram fazendo a guarnição do Hospital São Vicente de Paulo, para onde o homem foi encaminhado. No HSVP, Hospital São Vicente de Paulo de Baitaba, a equipe médica já está aposta desde as 7 horas ali, já a serviço da população. O mesmo acontece em Aurelino Leal, no HGAL, Hospital Geral daquela cidade. Ali, em Aurelino, também a equipe atende os pacientes desde cedo. O Serviço de Atendimento Móvel de Urgência de Baitaba, SAMU, já aí com a coordenadora Débora e sua equipe trabalhando. Pelo 192 você pode solicitá-los. A SAMU de Aurelino Leal já à disposição também da comunidade. É só ligar 192 que você será atendido ali prontamente. Serviços de táxi e mototáxi nas duas cidades já em circulação, já funcionando desde cedo. Os canoeiros fazendo seus trajetos corriqueiros aí no Rio das Contas. Terminal rodoviário para embarque e desembarque está totalmente liberado desde cedo. Os ônibus chegam nos seus respectivos horários. Ali tem guichê, lanchonete, taxista, tudo o que você precisar ao seu entorno. Policiais militares rondam as duas cidades, servindo aí a 61ª Companhia Independente da Polícia Militar de Baitaba. Serviço de balsa. A balsa Santa Luzia está hoje com Vinícius, Guga, Edmilson e João. Essa balsa das 6 da manhã até as 10 da noite. Agora das 6 da manhã até as 2 da tarde está a balsa Vedete com Daniel e Nego. É isso aí o que eu tenho por aqui, Vanildo, de informações. Vou ficando por aqui. Se acontecer fato novo, eu volto aqui direto da redação para a gente noticiar para os nossos ouvintes. Se não acontecer, e a gente retorna na segunda-feira, se Deus quiser. Já vou deixando aí um outro final de semana para você e um outro final de semana para todos os nossos ouvintes.
0: Tudo bem, Jota Mello? Obrigado pela sua participação com a gente nesta manhã. Agora são 7h33 pelo horário de Brasília, 7h33. 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
0: Tudo bem, previsão do tempo para hoje, aqui na cidade de Ubaitaba e também na cidade de Aurelino Leal. Olha a previsão do tempo para hoje, é de um dia de sol com algumas nuvens e névoa ao amanhecer. À noite, poucas nuvens. A mínima para hoje aqui na cidade de Ubaitaba é 18 graus e a máxima pode chegar até os 28 graus.
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5: Tudo bem, vamos seguindo. 7:40 agora. São 7:40. Quero mandar um forte abraço para Gazo, ele mesmo lá na Ruinha, acompanhando a nossa programação nesta manhã. Alô, Gazo, na Ruinha, forte abraço, muito bom dia. Quem também está com o rádio ligado aí na Ruinha, acompanhando a nossa programação, é a nossa querida amiga Tina. Alô, Tina, bom dia para você, tá bom, Tina? Acompanhando a nossa programação desde cedinho aí na Ruinha. Forte abraço, Tina. 7:41 agora, pelo horário de Brasília, são 7:41. Muito bom dia. Acerte seu relógio, não vá perder a hora. Música.

0: Olha, minha gente, jovem tem casa invadida e é baleado em tentativa de homicídio no centro de Ubaitaba nesta madrugada, viu? Ó, trazer a informação aqui que chega na nossa redação e a caminho aqui do estúdio, né? Eu recebi várias mensagens. Ivanildo, que movimento de ambulâncias foi aquele ontem na cidade de Ubaitaba? Ei, Ivanildo, que barulheira foi aquela ontem por volta de 10 horas da noite? Muita movimentação de carros, barulho, sirenes ligadas e tal. E aí a nossa redação foi checar aqui e a gente traz para você em primeira mão a informação de que uma tentativa de homicídio foi registrada na noite de quinta-feira, dia 11, na Rua do Bujão, localizada no centro de Ubaitaba. De acordo com informações da Polícia Militar, um jovem, identificado como Mikael, teve a casa invadida e acabou sendo atingido por disparos de armas de fogo. Segundo informações preliminares, Mikael é natural de Ubaitaba, mas estava morando em São Paulo e havia retornado recentemente para a cidade. O jovem também se encontrava em processo de recuperação de um acidente sofrido durante o período em que esteve no estado paulista. Após o ataque, equipes do Serviço de Atendimento Móvel de Urgência, SAMU, foram acionadas e prestaram os primeiros socorros à vítima ainda no local. Em seguida, Mikael foi encaminhado ao hospital de Ubaitaba. Devido à gravidade dos ferimentos, ele precisou ser transferido para uma unidade hospitalar de maior suporte aqui na região. A Polícia Militar realizou diligências nas imediações da Rua do Bujão na tentativa de localizar os responsáveis pelo crime. Até o fechamento desta matéria, ninguém havia sido preso. As circunstâncias, a motivação e a autoria da tentativa de homicídio ainda são desconhecidas. O caso será investigado pela Polícia Civil, que deverá ouvir testemunhas e analisar possíveis elementos que possam auxiliar na investigação e identificação dos autores. São 7 horas e 45 minutos agora no horário de Brasília, 7h45. 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
5: Tudo bem, tá aí pra você. São 7 horas e 51 minutos. Meu compadre Nego Jai, lá na Serralheria Porto, falando com a gente. Solta o homem, alô meu compadre, bom dia.
6: Bom dia com Jesus, meu compadre. Chama e cuida. Serralheria Porto, aberta das 8 às 17 horas. Uma boa sexta-feira para toda a galera massa de Ubaitaba, Leal e Circo Vizinha. E aquele alô especialzão é para toda a galera massa aqui da Guta Mergueira. Hoje é um feliz dia do namorado para todos os casais, todo mundo, especialmente para minha esposa, Carola, que eu amo muito. Um bom dia com Jesus. Chama e cuida, meu compadre.
5: Aí sim, hein? Já me cuida, fez a média logo cedo, hein, meu compadre? Rapaz, o homem da brincadeira não. Agora são 7 horas e 52 minutos. Abraçar toda a turminha da rua Gutenberg de Araújo. A dona Del, né? Esqueceu da dona Del, nego Jair? Ô, rapaz. Dona Del, bom dia pra senhora. Tudo de bom? Bom dia também para Elmo, da Real Estofados, acompanhando a gente. Alô, Elmo, bom dia. A todos os moradores aí da rua Gutenberg de Araújo, com rádio ligado, nosso muito bom dia, viu?
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11: O técnico da Holanda, Ronald Koeman, admitiu que a seleção precisa de Memphis Depay durante a Copa do Mundo, mesmo sem o atacante estar em sua melhor condição física. O treinador destacou a importância do jogador do Corinthians para a equipe e afirmou que conta com sua experiência e capacidade de decisão ao longo do torneio. No entanto, Koeman reconheceu que Memphis ainda não está totalmente recuperado fisicamente e dificilmente começará como titular na estreia contra o Japão. Além de falar sobre o atacante, Koeman elogiou a estrutura oferecida pelo Corinthians ao jogador. Segundo o treinador, o clube brasileiro disponibiliza excelentes condições de trabalho, recuperação e preparação física, o que ajuda Memphis a chegar em melhores condições para defender a seleção holandesa. Mesmo com a cautela sobre sua utilização, o técnico deixou claro que considera o camisa 10 uma peça fundamental para as ambições da Holanda no Mundial. O Marrocos sofreu duas baixas importantes às vésperas da estreia na Copa do Mundo contra o Brasil. A seleção africana confirmou os cortes do atacante Abd Ezzazouli, do Betis, e do zagueiro Naif Aguerd, do Olympique de Marselha, ambos por lesão. Ezzazouli machucou o joelho durante um amistoso preparatório, enquanto Aguerd não conseguiu se recuperar de problemas físicos que já vinha enfrentando antes do Mundial. Para ocupar as vagas, o técnico Mohamed Ouabi convocou o zagueiro Marouane Sadani, do Al-Fattah, da Arábia Saudita, e o atacante Amine Esbaye, do Angers, da França. As ausências representam um duro golpe para os marroquinos, já que Aguerd e Ezzazouli eram consideradas peças importantes da equipe. Marrocos estreia contra o Brasil neste sábado, em Nova York, Nova Jersey, pelo Grupo C da Copa do Mundo, que também conta com Escócia e Haiti.
0: O Uruguai terá três desfalques importantes para a estreia na Copa do Mundo. O meia Arrascaeta do Flamengo e os zagueiros Ronald Araújo e José Maria Jiménez estão fora da partida contra a Arábia Saudita, marcada para a próxima segunda-feira. A informação foi divulgada pela imprensa uruguaia após os três jogadores apresentarem problemas físicos durante a preparação da seleção. Arrascaeta já vinha preocupando a comissão técnica desde que sofreu uma lesão muscular na panturrilha durante os treinamentos. O camisa 10 também enfrentou recentemente uma recuperação de fratura na clavícula e sua condição física segue sendo monitorada. Apesar de ficar fora da estreia, a expectativa da seleção uruguaia é contar com o meia ao longo da competição, dependendo da evolução do tratamento. A seleção da Argentina ganhou mais uma preocupação às vésperas da estreia na Copa do Mundo. O lateral esquerdo Nicolás Tagliafico, considerado titular da equipe de Lionel Scaloni, sofreu um problema físico e virou dúvida para o primeiro jogo da Albiceleste no torneio. Além dele, o atacante Nico Gonzalez também apresentou dores e não participou normalmente das atividades da seleção. As possíveis baixas aumentam a lista de problemas enfrentados pela Argentina antes do Mundial. Caso Tagliafico não tenha condições de jogo, Scaloni já avalia alternativas para a posição, entre elas Facundo Medina e Valentim Barco. Mesmo com os desfalques e dúvidas no elenco, a expectativa é que a atual campeã do mundo mantenha a base da equipe para a estreia e siga como uma das favoritas ao título.
11: O Palmeiras acionou a Polícia Civil de São Paulo e ajudou a dar início a uma investigação sobre cambismo digital, falsidade ideológica e outros crimes relacionados à venda irregular de ingressos. A operação foi conduzida pela Delegacia de Repressão aos Delitos de Intolerância Esportiva, DRAD, que cumpriu um mandado de busca e apreensão na cidade de Araras, interior paulista. Durante a ação, foram apreendidos um celular e um computador de um dos investigados, que agora passarão por perícia. Segundo o clube, a investigação começou após a área de prevenção de fraudes da auditoria interna identificar um esquema de comercialização irregular de ingressos por meio de fraudes eletrônicas. O Palmeiras informou que colaborou diretamente com as autoridades, fornecendo informações que ajudaram a localizar os suspeitos. Desde 2023, o clube utiliza biometria facial em todos os ingressos de jogos como mandante, medida que tem sido uma das principais armas no combate ao cambismo e a outras irregularidades envolvendo o acesso aos estádios. Isso é

0: Tudo bem? Faltando agora 3 minutos para as 8 da manhã, faltando 3 para as 8. 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
0: Tudo bem? São 8 horas e 1 minuto agora. Quem também acompanha a nossa programação é a Damiana. Alô, Damiana, no bairro ACM. Bom dia para você, como sempre, com o carinho de sempre, todas as manhãs com rádio ligado. A dona Celina também. Alô, dona Celina, muito bom dia. Ótima sexta-feira para a senhora, tá bom? Quem acompanha a gente também aí na rua Tiradentes é a dona Celina. Lá na rua José de Ávila, minha amiga Andréia. Alô, Andréia, feliz dia dos namorados para você, tá bom, Andréia? Para o seu esposo, para toda a sua família, ela que acompanha a nossa programação também. Minha amiga Jó, é lá no Humberto Barbosa, também acompanha a nossa programação, a esposa do meu amigo Lucas. Bom dia para você, Jó, acompanhando a nossa programação também, nesta sexta-feira, 8:02 agora.
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1: Tudo bem, Ney? Forte abraço para você. Bom final de semana, tá bom? Aí no Supermercado Santana, com muitas promoções para deixar o seu final de semana, o seu Dia dos Namorados, com aquele climão, né? São 8 horas e 7 minutos agora no horário de Brasília. São 8 horas e 7 minutos agora. Muito bom dia. Hoje é sexta-feira, dia 12 de junho, Dia dos Namorados. Tem festa de Santo Antônio aí na Praça Santo Antônio à noite, né? Começando às 7 horas com a missa ou a celebração da palavra, né? Não sei se hoje é missa ou se é celebração, mas independente, tem a palavra de Deus às 7 da manhã na igreja. Logo depois, na quermesse, tem as barraquinhas, tem as comidinhas, tem música ao vivo. Então hoje é um dia oportuno, né? Para você sair com seus amigos, com a sua namorada, com o seu namorado, com a pessoa que você gosta, ou até mesmo sozinho. O importante é ser feliz de acordo com a sua realidade, né? Tem muita gente, principalmente agora na era das redes sociais, que tem a sensação de que todo mundo tem um namorado e que todo mundo tem uma namorada, e que o fato de você não estar namorando com alguém neste momento faz de você alguém meio que excluído, né? Porque a gente abre o Instagram e aí só vê postagem, né? De casais, de sorrisos, de pessoas felizes. Abra o olho, porque nem tudo aquilo que você vê no Instagram condiz com a realidade. Eu tenho um lema que diz o seguinte: quando você vê um casal postando demais, tenha medo. Eu prefiro aquele casal que posta muito pouco ou quase nada, que expõe muito pouco da sua relação. Eu tenho a sensação que esses casais têm uma relação muito mais sólida e verdadeira do que esses casais que andam postando todo dia, que bastou da meia-noite um ontem, já estava com a foto pronta. Feliz Dia dos Namorados, meu amor, mostrando para o mundo que você tem um namorado ou que você tem uma namorada. Nada contra a quem posta, nada contra a quem postou. A minha fala é direcionada a quem neste dia de hoje não tem um namorado para beijar na boca, não tem uma namorada para beijar na boca, não tem um companheiro ou uma companheira para ir à pizzaria, ao restaurante ou à Praça Santo Antônio. Vá consigo mesmo. A sua melhor companhia é você mesmo. Olhe para dentro de si e veja o quanto você é importante, o quanto você é bonito, o quanto você é bonita. E o fato de você não estar namorando com alguém no dia de hoje, não ter alguém para chamar de seu ou de sua, não faz de você alguém menor ou alguém excluído. Dar a você o privilégio de ter a sua própria companhia, de ir para onde você quiser, de convidar quem você quiser para sair, de tomar uma cerveja com quem você escolheu, de comer uma pizza com o melhor amigo, a melhor amiga, ou sozinho. Dia dos namorados é todo dia. Dia das mães é todo dia. Dia dos pais é todo dia. Tem gente que passa o ano todo sem dizer um eu te amo. Passa o ano todo traindo, desrespeitando, violentando, agredindo. Mas no dia dos namorados, compra um buquê de flores ou posta uma foto no Instagram. Nada contra o buquê de flores, nada contra a foto do Instagram. Mas você já disse eu te amo para sua mãe hoje? Já disse para seu pai: e meu pai, Jesus te ama, eu também te amo. Já falou para o seu filho hoje: e meu filho, Jesus

0: te ama e eu também te amo. Você já falou para sua esposa, para o seu esposo? Meu amor, hoje é dia dos namorados. Jesus te ama e eu também te amo. Hoje é dia dos namorados. Para você que tem namorado, tem namorada, para você que tem um companheiro ou companheira, feliz dia dos namorados. Que você aproveite bastante o seu dia. Para você que está sozinho, está sozinha, fica triste não. Você não está só. Você não está sozinho, você não está sozinho. Em primeiro lugar, você tem Deus. Em segundo lugar, tem tanta gente que gosta de você. Em terceiro lugar, você tem a você mesmo, sua melhor companhia. Portanto, celebre esse dia e viva a vida como se não houvesse um amanhã, como diz a música. Faça do dia de hoje o melhor dia da sua vida, independente se tem dinheiro, se não tem dinheiro, se tem namorado, se não tem namorado. Viva a vida da melhor maneira e do jeito que ela é. Aceite o que você tem hoje e seja feliz, tá bom? Forte abraço para toda a turminha do Supermercado Armandão acompanhando a gente nesta manhã. 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
0: São 7 horas e 13 minutos, 7 e 13 agora. Ah, estão me perguntando aqui se eu tenho namorado. Oh, mexe com isso não, pelo amor de Deus. Oh, eu sou daqueles que namora, mas que não posta. Eu não posto nada, eu quero viver minha vida no meu cantinho. Eu, meu companheiro e meu cachorro. Tá bom demais, tá certo? E a gente sabe que a gente é feliz do nosso jeito. Para responder a sua pergunta aqui, tá bom? Ah, se eu vou à Praça Santo Antônio? Não, não vou, eu trabalho esse final de semana, tenho que trabalhar amanhã cedo. E no sábado tenho também shows, enfim, eu tenho um final de semana bem puxado. Então, hoje à noite eu vou ficar em casa, descansar. Ah, vou comer pizza, claro, né? É óbvio. Mas vou ficar em casa, tá bom? E feliz, tá certo? Bom dia dos namorados para você também. Tchau, tchau. Até segunda-feira, gente, se Deus quiser. Tchau, tchau. 8h14 agora. Bom final de semana. Feliz dia dos namorados. Curta bem o feriadão, viu? Aproveite da melhor forma. Tchau, gente.
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2: Irmão Romeu, Fantasias é o seu melhor. Bom dia.

0: com Mel Fantasias no seu melhor. Bom dia, você ligado com a gente. 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
3: Bom dia, bom dia. Você ligado com a gente. 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

10h18 na sua melhor. Gente, vamos falar sobre a coleta de lixo e entulho aqui, né? Feriado amanhã, dia 13. A Feira Livre é hoje. A Feira Livre está acontecendo hoje, tá bom? Aqui em nossa cidade. E amanhã é feriado. Comunicado, Feriado Santo Antônio, coleta de lixo. A Secretaria de Infraestrutura informa que, em razão do feriado Santo Antônio, celebrado no dia 3 de junho, o horário da coleta de lixo será antecipado com início às 13 horas. Para garantir a realização do serviço de forma eficiente, pedimos que os moradores coloquem o lixo para a coleta até às 11 horas da manhã. Contamos com a colaboração de todos para manter nossa cidade limpa e organizada, tá bom? Então, devido, né, o feriado de Santo Antônio, a Secretaria de Infraestrutura informa que, devido ao feriado, no dia 13 de junho, amanhã, a coleta de lixo terá seu horário antecipado com início às 13h30. Pedimos à população que coloque o lixo para a coleta até às 11 da manhã, contribuindo para que o serviço seja realizado de forma organizada, sem atraso, tá bom? Então, a coleta de lixo vai ser antecipada, tá bom? Para as 13h30, aí 11 da manhã vocês já colocam na porta de casa, tá bom?

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12: 10 horas e 48 minutos. 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

0: São Luís! Já que tá todo mundo aqui, vem cantar com a gente assim, ó!
1: Mas não vem, amor.

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2: Horas 23 minutos, 11:23. Bom dia na sua Ubaitaba FM. 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

0: 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Olha, gente, um comunicado importante para vocês. O pessoal aí, os ambulantes que vão trabalhar no São João, que vão pegar um espaço também para trabalhar aí no São João, procure o tributo, tá bom? Hoje aí está atendendo o pessoal de Ubaitaba. Hoje o atendimento está sendo exclusivo para o pessoal de Ubaitaba. E na segunda-feira, o atendimento é para o público geral, tá bom? Das regiões. Hoje é para os ambulantes de Ubaitaba e no Tributos. É só você procurar o Tributos, levar a cópia dos seus documentos, título, RG, CPF, comprovante de residência e deixar logo o seu ponto garantido aí para você no São João, tá bom, turminha? Você ligado com a gente, bom dia! Olha, você no carinho dá melhor. Hoje, deixa eu avisar também para vocês. Hoje tem Raneixas aí na Praça Santo Antônio. Hoje tem Raneixas, tá bom? Som ao vivo hoje, da pracinha aí, na festa de Santo Antônio. É Raneixas, tá bom? Hoje, dia 12, né? Dia dos namorados, tem Raneixa para vocês curtirem. Deixa eu pegar aqui a programação completa para vocês ficarem sabendo, viu, turminha? Quais são as atrações, tá? Hoje tem Raneixas aí na Praça Santo Antônio. Vocês não vão perder, viu? Vocês com certeza vão estar aí nessa festa maravilhosa aí de Santo Antônio. E hoje também a feira que está ocorrendo na nossa cidade é hoje, né? Hoje a feira está ocorrendo em nossa cidade por conta que amanhã é feriado. Amanhã é feriado, dia do nosso padroeiro. E você já sabe que hoje a feira foi antecipada, né? Então você aí que está ligadinho com a gente já sabe que a feira está sendo hoje. Você da zona rural que está nos ouvindo, você que ainda não foi comprar, fazer suas compras, precisou de alguma coisa, vá na feira hoje, porque amanhã, dia 13, né, dia do padroeiro da cidade, sábado, vai cair num sábado amanhã. E deixa eu passar essa programação para vocês. Olha, dia 12 hoje, tem Raneixas na Praça Totona a partir das 21 horas. A partir das 23 horas tem Cupim de Ferro e Beleza Pura a partir das 12h30. 12 horas tem Beleza Pura aí na Praça Santo Antônio, tá bom? Hoje é o dia de Raneixas cantar na praça, Beleza Pura e Cupim de Ferro. Amanhã, 13, dia 13 de junho, vai ter Dan Ventura e Rei do Piseiro. Dan Ventura a partir de 9 horas e a partir de 11h30 tem Rei do Piseiro. Então, vocês já sabem que a partir de hoje, né, tem som ao vivo aí na praça e no barracão, tem aqueles pratos deliciosos para vocês e missas com os convidados também da noite. Tô avisando para você ficar ligado, tá bom? Você que tá ligado com a gente. E deixa eu passar mais um comunicado aqui, gente. Como é feriado, a gente tem amanhã, né, temos que informar a população sobre como funciona aqui, né, os órgãos públicos da nossa cidade. Então, deixa eu passar para vocês também aqui sobre a coleta de lixo, como vai funcionar. A Secretaria de Infraestrutura informa que, devido à Feira de Santo Antônio, celebrada no dia 13 de junho, a coleta de lixo terá seu horário antecipado com início às 13h30. Pedimos à população que coloque o lixo da coleta até às 11 da manhã, contribuindo para que o serviço seja realizado de forma organizada e sem atraso. Então, no dia 13, aí vocês já sabem como vai funcionar a coleta. A partir de 11 horas, vocês já podem colocar o lixo de vocês na porta para que a equipe passe mais cedo também, para que possam descansar, né, turminha? Porque é feriado, eu acho assim, nem era, na verdade, para ter, né, coleta. Era para deixar o feriado normal, como para todo mundo. É só o pessoal colocar o lixo no dia que estivesse funcionando. Mas a coleta no sábado vai funcionar da seguinte forma. Vai ser antecipada, tá bom? 11 horas, todo mundo já coloca seu lixo na porta, porque às 13h30 o pessoal começa a fazer, a recolher, né? Tá bom? Tá tudo certo aí? Você que está ligado com a gente, bom dia, alegria, eu sou Baitaba FM, valeu, valeu pelo carinho.
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e alegrias. Amor, só falta você. Ei, maravilha, você ligado com a gente. Valeu pelo carinho. Alô, essa turma de Anete Veste Decoração. Roupas e decorações é Anete Veste Decoração. Olha, se você comprou lá na farmácia do povo, hoje tem um sorteio, viu? Hoje a Luanda vai mandar aqui pra rádio a caixinha com o nome das pessoas que compraram aí pra gente fazer o sorteio. Você comprou R$10 em compras lá na Farmácia do Povo. Hoje você estará concorrendo a kits aí da Hidrabene, Dia dos Namorados, né? E ela quer dar esse presentão pra você aí, presentear quem você ama, tá bom? Então hoje tem sorteio aí da Farmácia do Povo aqui no Realidade Atual, gente. Você comprou R$10, ainda tá em tempo, viu? 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Então, daqui a pouquinho ela estará encaminhando aí pra gente fazer o sorteio. Isso é muito bom. 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E deixa eu continuar mandando aquele alô pra Juliana, Anete, Maikele, toda a turminha linda. 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Lindas roupas. Hoje tem Raneixas. Já comprou o look de vocês? Você já foi na loja ver o look de vocês? É, não foi ainda, não? Então, bora lá ver o look de vocês na Anete Veste Decoração. Que hoje tem Raneixas, tem Beleza Pura. Eita, o negócio vai tá bom, viu? E amanhã tem Dan Aventura na Praça Santo Antônio. Então, você ainda não se preparou, se prepare, tá bom? Porque hoje tem Raneixas. Você ligado com a gente? Bom dia, alegrias. Vou ficando por aqui agradecendo a você, amigo ouvinte, estava ligado com a gente. Daqui a pouquinho tem Realidade Atual com Jássio Cristiano para deixar vocês bem informados. Tchau, tchau, minha turma. Um abração para todos vocês que estavam no carinho da melhor, tá? Não desliguem o rádio porque tem muita informação, gente, né? Infelizmente, muitas notícias que às vezes, né, noticiamos porque tem que noticiar, não é? Porque tem notícias que estarrecedoras, notícias tristes que ninguém gostaria de estar anunciando, tá bom? Então, um abração para todos vocês. Fiquem na sintonia da Subaitaba FM, que daqui a pouquinho tem Jackson Cristiano com o seu programa aí, Realidade Atual, tá bom? Tchau, tchau!

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3: Eita, meu bichinho, tá chegando aí. Mais novo sucesso cearense. Solteirões do forró casando com sucesso. E tá aqui comigo o Zé Cantor, a mercadoria boa do solteirões do forró, que vai cantar essa aqui comigo, que já é sucesso. Vem pra cá cantar o Chico Rola, Zé.
4: Já cheguei, Alexandre.
3: Solteirões e aviões.
4: É,

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0: Minutos 12, 19 na Bahia. Vamos lá, vamos aos principais destaques do Realidade Atual de hoje.
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0: Manchetes do dia. Olha, vamos às principais manchetes do Realidade Atual de hoje. Câmara gastou 40 milhões para divulgar atividade de deputados no ano de 2026. E mais, Polícia Federal diz que líder do tráfico usava restaurante em Itacaré para lavagem de dinheiro. Câmera de reconhecimento facial aciona PM e homem é preso na cidade de Ubatã. E mais, daqui a pouquinho, um balanço completo de tudo que aconteceu nas últimas horas em Ubaitaba e em toda a região do Cacau. Homem escapa de tentativa de homicídio após casa ser invadida no bairro popular em Ubatã. E mais, suspeito de homicídios, tráficos e assaltos morre em confronto com a polícia também na cidade de Ubatã. Jovem vítima de tentativa de homicídio em Ubaitaba morre no hospital em Itabuna. E jovem do Maria Olímpia, que está encontrado morto e tudo indica que ele foi assassinado. Toque 10 lidera contratações do São João da Bahia e deve faturar mais de 12 milhões de reais. 12 horas e 22...

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Alô, Bahia. Boa tarde.

0: Beleza, agora são 12 horas e 23 minutos, 12 e 23, já pulando aqui para 12 horas e 24 minutos, 12 e 24 na Bahia. Eu estou apresentando Realidade Atual. Nas últimas horas, o Maitaba tem apresentado casos de violência, né? Durante essa semana foram 2 assassinatos aqui na cidade de Maitaba. Daqui a pouquinho vamos falar sobre isso. No caso, assim, nas últimas 48 horas, né? Tivemos aí 2 assassinatos. Então, 2 jovens vítimas de homicídio terão seus corpos sepultados nas próximas horas no cemitério aqui da cidade de Ubaitaba, tá bom? Então, assim, com relação à autoria, aí não é mais com a gente. A autoria que investiga é a polícia. Nossa função é fazer a divulgação dos fatos que acontecem, tá bom? Daqui a pouquinho a gente fala mais sobre esse assunto, conta mais um pouquinho detalhes do que aconteceu. A gente que ontem estava acompanhando esse caso do jovem que foi baleado na Rua do Bujão, aqui na cidade, tá bom? Os detalhes completos você acompanha daqui a pouco, aqui no Realidade Atual. A autoria e motivação é desconhecido para a polícia e desconhecido também para todo mundo, tá certo? Agora são 12 horas e 26 minutos, 12 e 26, deixa eu falar com ela, Amanda Vieira. Boa tarde, Amanda.
1: Boa tarde, Jackson. Boa tarde a todos os ouvintes. 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Volta você, Jackson, obrigada.
0: Beleza, agora são 12 horas e 30 minutos, 12 e 30. Eu vou rapidinho para um breve intervalo, consertar aqui o programa, não é? Eu vou para um breve intervalo e volto já já apresentando Realidade Atual. É rapidinho, viu?
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0: Beleza, beleza. Agora são 12 horas e 44 minutos. 12 e 44. Eu estou apresentando Realidade Atual. Ontem nós não apresentamos o programa. Quem apresentou ontem foi Amanda Vieira, né? E, como sempre, apresenta muito bem, tá bom? Daqui a pouquinho a gente vai falar sobre os fatos que ocorreram nas últimas horas em Ubaitaba, né, em toda a região. Daqui a pouquinho você acompanha tudo isso e muito mais, tá bom? Infelizmente tivemos aí duas notícias não muito boas, né? As mortes, na verdade, de dois jovens aqui da cidade de Ubaitaba, tá bom? Daqui a pouquinho a gente fala sobre esse assunto aqui no Realidade Atual. 12 horas e 45 minutos, 12 e 45 na Bahia. Eu estou apresentando Realidade Atual, também muitas notícias pelo Brasil, tá certo? Daqui a pouquinho tudo isso e muito mais você acompanha com a gente aqui no Realidade Atual. Deixa eu trazer as notícias da região também, não é? Olha, Salvador terá virada no tempo e calor de até 31 graus neste final de semana, não é? Daqui a pouquinho também a gente vai trazer notícias da Copa do Mundo, tá bom? Daqui a pouquinho aqui no Realidade Atual tem notícias da Copa do Mundo, não é? E sábado tem jogo, viu, gente? Sábado tem jogo do Brasil. Daqui a pouquinho a gente fala sobre esse assunto. Meus amigos, olha, conta de luz mais barata. O programa oferece descontos para moradores, principalmente moradores da capital do estado. Daqui a pouquinho a gente vai falar sobre esse assunto também. Conta de luz mais barata para quem mora principalmente em Salvador. Trabalhador morre e outro fica ferido durante manutenção em subestação na Bahia. Um trabalhador morreu e outro ficou ferido após um grave acidente ocorrido na manhã de ontem, durante serviços realizados na subestação Governador Mangabeira, no Recôncavo Baiano. De acordo com o AXA, de acordo com a empresa de energia, o acidente aconteceu durante a execução de serviços de recomposição das instalações da subestação. Os dois trabalhadores envolvidos eram colaboradores da empresa que prestava serviços essencial. O acidente ocorreu no mesmo dia em que um desligamento na subestação Governador Mangabeira provocou aí, na verdade, um apagão que afetou 21 municípios na Bahia, incluindo Feira de Santana, Conceição da Feira e Governador Mangabeira. A relação entre os casos ainda não foi confirmada. As causas do acidente ainda são desconhecidas e a ocorrência está sendo investigada pela empresa em conjunto com a prestadora de serviços e os órgãos competentes, ok? As vítimas receberam atendimento imediato no local e foram encaminhadas para uma unidade hospitalar. No entanto, Josenir Damasceno Brito, de 32 anos, ele não resistiu aos ferimentos e morreu. Já Fabiano Conceição Cerqueira, também de 32 anos, permanece sob cuidados médicos. Em nota, a empresa lamentou a morte do trabalhador e informou que está prestando assistência aos familiares das vítimas. O caso também foi comentado pelo Sindicato dos Eletricitários da Bahia, Sinergia Bahia, que divulgou uma nota de pesar nas redes sociais. A entidade informou que Fabiano Conceição Cerqueira segue em tratamento médico e defendeu a apuração rigorosa das circunstâncias do acidente. Segundo o sindicato, é necessário refletir sobre as condições de trabalho enfrentadas pelos profissionais do setor elétrico. A entidade também voltou a criticar os impactos da terceirização e da precarização das relações de trabalho, tá bom? 12 horas e 48 minutos, 12 e 48, portanto, infelizmente, trabalhador morre durante serviço de energia. Meus amigos, olha, falando sobre o São João, cidades baianas estão disputando o título de maior festa de São Pedro. É, a tradição agora é São Pedro, filho. Negócio de São João, São João, São João, não. São João está caindo. Caindo assim as festas. Agora é São Pedro. São Pedro de Ibirapitanga. São Pedro de Itabuna. São Pedro de Ipiaú. Meus amigos, o crescimento das festas de São Pedro tem transformado o calendário junino da Bahia. Intensificado é a disputa entre os municípios que buscam atrair turistas e movimentar a economia local. O que antes era uma alternativa ao tradicional São João, tornou-se um dos principais eventos do período, reunindo aí grandes atrações e multidões em diversas cidades do estado. No sul da Bahia, a rivalidade é liderada por Itabuna, né? Itabuna e Eunápolis. Itabuna realiza o Itapedro e Eunápolis o Pedrão. Itapedro, realizado em Itabuna, reivindica aí o título de maior São Pedro do Brasil. Olha, o Itapedro, que é realizado em Itabuna, briga no de maior São Pedro do Brasil e aposta em uma programação com grandes nomes da música nacional. A exemplo de esse ano, olha, o Itapedro de Itabuna esse ano. Gustavo Lima, Alok, Bruno Marrone, João Gomes e Pablo. Já o tradicional Pedrão de Eunápolis, criado em 2005, também disputa o reconhecimento e contará com atrações como Pablo, Chã de Aviões e muito mais. Outros municípios também investem pesado nos festejos, que são Ibirapitanga, Ipiaú, Feira de Santana, Dias d'Ávila e Santo Antônio de Jesus, que preparam programações especiais para manter viva a tradição junina e atrair visitantes de várias regiões da Bahia. Inclusive, a festa de São Pedro de Ibirapitanga vai ter Calcinha Preta, João Gomes e várias outras atrações. Além da valorização cultural, as prefeituras dessas cidades apostam nos festejos como ferramenta de desenvolvimento econômico. Hotéis, restaurantes, ambulantes e comerciantes são diretamente beneficiados pelo aumento do fluxo de turistas durante o período, considerado aí um dos mais importantes para a economia do interior baiano. Com grandes estruturas, artistas e renome nacional, expectativa de público recorde, os festejos de São Pedro consolidam-se cada vez mais como protagonistas do calendário cultural da Bahia. E vale ressaltar mais uma vez que o Itapedro disputa o título de melhor festa de São Pedro do Brasil. Agora eu te pergunto, me diga aí uma cidade que faz um São Pedro no Brasil a nível do São Pedro de Itabuna na gestão do prefeito Augusto Castro. Me diga aí, manda pro meu zap. Tá bom? Amanda Vieira vai fazer um sorteio agora e daqui a pouco a gente fala aí do mistério do desaparecimento de um casal que saiu domingo de Itabuna, passou por Ubaitaba, foi para Camamu e desapareceu. Daqui a pouco a gente fala sobre esse assunto. Amanda Vieira, boa tarde, Amanda. Mais uma vez, fica à vontade aí, viu?
1: Boa tarde, Jackson. Boa tarde aí a todos os ouvintes. Isso mesmo, vamos fazer aqui esse sorteio lá da Farmácia do Povo. Dois kits da Hidrabene, gente. 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
2: Tá brabo, tá brabo. 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
2: Olha, tá ouvindo, tá
1: Ravena
2: ouvindo.
1: Soares.
2: Ganhou o quê?
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1: Mais um aí.
2: Mais um,
1: vai sair mais um, vai sair mais um aí. 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
1: 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E Ravena Soares, de Ubaitaba, parabéns, viu? 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Valeu, obrigada, Jackson.
2: Beleza,
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1: Maravilhoso para vocês, dias namorados.
2: É isso aí. Beleza, agora são 12 horas e 56. Eu volto já apresentando Realidade Atual rapidinho, viu, gente?
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0: beleza? Agora são 13h07, 13h07, eu estou apresentando Realidade Atual, jornalismo sério com credibilidade na informação. 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
0: Beleza, é isso aí, vamos lá.
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0: Beleza? O Fazendão de Ubaitaba. Agora são 13 horas e 16 minutos. Daqui a pouquinho as notícias policiais aqui de Ubaitaba. Daqui a pouquinho falo sobre esse assunto. Mas antes, vamos lá, deixa eu girar com a notícia. Vamos às principais notícias do Brasil. Como o assunto agora é Copa do Mundo, então vamos às primeiras informações da Copa do Mundo da Rádio Agência.
1: Na abertura da Copa do Mundo, um dos anfitriões, o México, venceu a África do Sul por 2-0 na capital mexicana. No jogo de fundo, a Coreia do Sul, de virada, bateu a Tchequia por 2-1 nesta sexta-feira, em jogo válido pelo Grupo B, com direito à abertura e show da cantora Alanis Morissette. O Canadá encara a Bósnia no Toronto Field. Pelo Grupo D, em Los Angeles, Estados Unidos e Paraguai, se enfrentam a partir das 10 da noite, com a apresentação da cantora brasileira Anitta. O Brasil segue treinando visando a estreia deste sábado diante de Marrocos. Prestes a deixar o Liverpool da Inglaterra, goleiro Alisson fala em estar focado na Copa do Mundo.
2: Coisa mais importante para mim agora é essa Copa do Mundo. E eu vou encarar como se fosse a última oportunidade, que a gente, futuro a Deus pertence, né? A gente não sabe o que vai acontecer no dia de amanhã, tenho aprendido isso na minha vida, mas o meu foco é para o momento, né? Para esse tempo, uma oportunidade grandiosa de estar aqui representando a seleção brasileira em mais uma Copa do Mundo, e eu me sinto honrado, né, por fazer parte desse grupo seleto de goleiros que vão estar disputando 3 Copas do Mundo, mas eu quero entrar no outro grupo, né, no grupo dos campeões, marcando meu nome aqui na história da seleção brasileira, junto com os outros 25 convocados. E esse é o meu foco, essa é a coisa mais importante para o momento.
1: Nesta sexta, a seleção faz o último treino quando o técnico Carlo Ancelotti vai definir o time da estreia brasileira no Mundial. Na Rádio Nacional Brasília, Bruno Mendes.
0: Beleza, a Justiça da Itália publica a decisão que anula extradição da ex-deputada Carla Zambelli. Vamos à matéria.
3: A Justiça da Itália apontou a atuação do ministro do Supremo Tribunal Federal, Alexandre de Moraes, como um dos motivos para negar a extradição de Carla Zambelli. A informação foi divulgada nesta sexta-feira pela Corte Suprema de Cassação e consta na sentença que anulou a extradição da ex-deputada em 22 de maio. O documento afirma que a falta de proteção efetiva dos direitos de defesa por parte do Brasil e dúvidas sobre a imparcialidade de Alexandre de Moraes impediram a extradição. O texto destaca que Moraes acumulou diversas funções no caso, além de ter atuado simultaneamente como vítima e juiz. A corte afirma que houve violação do direito de defesa, o que comprometeu todo o processo e o direito a um julgamento justo. A ex-deputada Carla Zambelli foi condenada pelo STF em maio de 2025 pela invasão dos sistemas e adulteração de documentos do Conselho Nacional de Justiça. E em junho do ano passado, ela deixou o país rumo aos Estados Unidos e em seguida foi para a Itália, onde possui cidadania. Zambelli foi presa preventivamente, mas colocada em liberdade em maio deste ano, após decisão que negou o pedido de extradição apresentado pelo Brasil. E a reportagem aguarda um posicionamento do Supremo Tribunal Federal ou do gabinete do ministro Alexandre de Moraes sobre a decisão da Justiça Italiana. Da Rádio Nacional em Brasília, Renato Ribeiro.
0: Beleza, e para finalizar o nosso giro de hoje, a Anvisa cria grupo de acompanhamento de efeitos adversos de vacinas. Não só de uma vacina, mas de várias vacinas.
4: Os eventos adversos relacionados a vacinas vão ser acompanhados por um grupo específico dentro da Anvisa, a Agência Nacional de Vigilância Sanitária. Uma portaria publicada nesta sexta-feira no Diário Oficial da União instituiu o Centro Nacional de Monitorização de Medicamentos na Gerência de Farmacovigilância da Anvisa. A medida vem após o governo suspender a aplicação da vacina do Instituto Butantan contra a dengue para investigar casos graves, incluindo 2 mortes registrados em pessoas vacinadas. O centro deverá assegurar a identificação de problemas de segurança relacionados a medicamentos e vacinas, disseminar informações para os profissionais de saúde e propor medidas regulatórias para proteger e promover a saúde de usuários de medicamentos. Além disso, vai representar o Brasil no Programa Internacional de Monitorização de Medicamentos da Organização Mundial da Saúde. O texto, assinado pelo ministro Alexandre Padilha, determina também que o Departamento do Programa Nacional de Imunizações colabore com o centro na vigilância de eventos que possam ter relação com a vacinação. Da Rádio Nacional em Brasília, Gabriel Brum.
0: Beleza, agora são 13 horas e 20 minutos, 13h20. Eu estou apresentando Realidade Atual, jornalismo sério com credibilidade e responsabilidade. Na informação, deixa eu mandar um abraço aqui para o nosso amigo Robinho, ex-vereador. Alô, Robinho. Um abração para você, meu querido, e muito obrigado pelo carinho da audiência. Vou conversar agora com meu amigo J. Melo, que vai trazer as principais notícias de hoje. J. Melo, que já tá em ponto de bala, não perde um Realidade Atual, né, Melo? É isso aí. É, agora são 13 horas e 22 minutos, 13h22 na Bahia. Eu estou apresentando Realidade Atual, jornalismo sério com credibilidade na informação. Daqui a pouquinho tem as notícias policiais, segura aí, gente. Daqui a pouco a gente faz um balanço das principais notícias policiais de hoje. J. Melo, boa tarde.
5: Sexta-feira, 12 de junho, J. Melo voltando direto da redação para o programa Realidade Atual com a apresentação de Jackson Cristiano. 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O prefeito de Barra do Rocha, Dr. José Luiz, participou nesta quinta-feira, dia 11, ontem, em Salvador, ao lado do governador Jerônimo Rodrigues, da assinatura de um importante convênio que garantirá o investimento de aproximadamente 2,3 milhões de reais para a execução das obras de pavimentação e drenagem no bairro Ananias Gomes Maciel. A iniciativa representa mais um avanço na infraestrutura urbana do município, levando melhorias significativas para a mobilidade, segurança e qualidade de vida dos moradores. As obras contemplarão serviços de drenagem, pavimentação, contribuindo para a valorização da comunidade e para o desenvolvimento da cidade. Para o prefeito José Luiz, a assinatura do convênio reforça o compromisso da gestão municipal com o progresso de Barra do Rocha. Seguimos trabalhando com responsabilidade e compromisso para construir uma Barra do Rocha cada vez melhor para todos, destacou o gestor do município. A parceria entre a Prefeitura de Barra do Rocha e do governo do estado demonstra a união de força em prol de melhorias que impactam diretamente a vida da população, fortalecendo o desenvolvimento e ampliando os investimentos em obras no município. Na noite de ontem, quinta-feira, por volta das 21h30, o Serviço Móvel de Urgência, o SAMU de Baitaba, foi solicitado para uma ocorrência grave na Rua do Bujão. Naquele local, um homem teria sido vítima de disparo de armas de fogo e estava em situação ruim. O jovem atirado, segundo as informações, é conhecido como Micael e teve sua casa invadida, sendo vítima de vários disparos. Não temos maiores informações, Jackson. Eu sei, creio que você aí da redação deve ter apurado melhor esse fato e vai passar com certeza aí para os nossos ouvintes. No Hospital São Vicente de Paulo, a equipe já está de prontidão. Ali os profissionais da área já estão atendendo a todos os pacientes que precisarem de atendimento. No HGL, Hospital Geral da cidade de Aurélio Leal, a equipe também já atende os pacientes desde cedo. O Serviço de Atendimento Móvel de Urgência de Baitaba, SAMU, já à disposição da comunidade pelo 192, e o SAMU de Aurélio Leal também já à disposição de toda a comunidade. Quem ligar 192 será prontamente atendido pela equipe. Taxistas e mototaxistas nas duas cidades já fazem seus trajetos aí normais, transportando seus clientes. Os canoeiros fazendo seus trabalhos corriqueiros para sobreviver às contas. O terminal rodoviário, quem vai embarcar ou desembarcar, não vai encontrar nenhum empecilho. Se precisar de um sanitário, de um guichê, de um taxista, mototaxista, vai encontrar tudo ali pertinho. Policiais militares rondam as duas cidades, procurando a paz e também a ordem. Eles estão aí a serviço da 60ª Companhia Independente de Polícia Militar de Ubaitaba. A balsa Santa Luzia está com Vinícius, Guga, Edmilson e João. Lembrando que essa balsa roda até as 10 da noite. A balsa Vedete, que só roda até as 2 da tarde, está com Daniel e Nico. Portanto, são as informações que eu tenho aqui direto da redação para o nosso Realidade Atual, já que nesse momento eu vou ficando por aqui. Se chegar algum fato novo e relevante até o término aí do nosso noticiário, eu posso voltar ainda. Se não chegar, já vou deixando aí um ótimo final de semana para todos os nossos ouvintes. E se Deus quiser, a gente retorna na segunda-feira. Uma boa tarde a todos.
0: Beleza, valeu J. Melo. Um abração para você, obrigado aí pela sua participação, tá bom? J. Melo, que volta na próxima segunda-feira.
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1: Beleza, eu volto já apresentando Realidade Atual.

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0: Beleza, agora são 13 horas e 35 minutos, 13 e 35. Deixa eu trazer para vocês aqui as principais notícias policiais das últimas horas em Ubaitaba. Não só Ubaitaba, tivemos também mortes violentas na cidade de Aurelino, segundo informações aí. Dois homens, um morreu em confronto com a polícia, o outro foi baleado e já está preso, mas permanece hospitalizado, mas preso. E em Ubaitaba tivemos praticamente dois assassinatos nas últimas 48 horas. A gente começa pelo corpo de Sérgio, né? Corpo encontrado às margens do Rio de Contas é identificado como sendo de homem que estava desaparecido em Ubaitaba. Foi identificado como sendo de Sérgio José de Souza, de 35 anos, o corpo encontrado na manhã desta quinta-feira às margens do Rio de Contas, nas proximidades do bairro Matadouro, em Ubaitaba. Familiares estiveram no local e reconheceram a vítima, que estava desaparecida desde a madrugada de segunda-feira, de segunda para terça. Sérgio, morador do bairro Novo Olímpia, havia saído de casa e não foi mais visto. Desde então, familiares e amigos realizavam buscas e tentavam obter informações sobre seu paradeiro. Nos últimos dias, relatos recebidos pela família apontavam que ele teria sido agredido por um grupo de homens nas proximidades da ponte do bairro Matadouro e posteriormente colocado dentro de um veículo. Essas foram as informações repassadas por populares para a família. As circunstâncias em que o corpo foi encontrado levantam a suspeita de que realmente Sérgio tenha sido vítima de homicídio. Informações obtidas pelo site Ubaitaba Urgente, junto a moradores da localidade, indicam que o corpo apresentava sinais compatíveis com violência e que os criminosos ou o criminoso teria tentado incendiar a vítima antes de abandoná-la às margens do rio. Essas informações, no entanto, ainda dependem de confirmação oficial por parte da polícia. Conhecido por moradores da cidade como uma pessoa tranquila e sem histórico de envolvimento com a criminalidade, Sérgio sofria de transtornos mentais e era filho de Maria Cigana, aquela moradora bastante conhecida em Ubaitaba, não é? Que sobreviveu a um grave atropelamento na BR-101, que resultou na amputação de uma de suas pernas. O Departamento de Polícia Técnica foi acionado para realizar a perícia e remoção do corpo. A Polícia Civil deve investigar o caso para esclarecer a causa da morte, identificar os autores e determinar a motivação do crime. Não é? Então tá aí. E de ontem para hoje, tivemos aí um jovem aqui da cidade de Ubaitaba que teve residência invadida e foi vítima de vários disparos de arma de fogo. Esse jovem não resistiu e acabou morrendo. Morreu hoje no hospital de base o jovem Micael Vinícius, vítima de um ataque a tiros ocorrido na noite da última quinta-feira na Rua do Bujão, no centro de Ubaitaba. Ele estava internado em estado grave após ser baleado durante uma invasão à sua residência. Segundo informações apuradas pelo site Ubaitaba Urgente, Micael foi atingido por diversos disparos de arma de fogo no abdômen, tórax, perna direita e rosto. O crime aconteceu por volta das 21h30, quando criminosos invadiram a casa da vítima e efetuaram os disparos. Após o ataque, equipes do SAMU prestaram os primeiros socorros e encaminharam o jovem para o hospital de Ubaitaba. Devido à gravidade dos ferimentos, ele foi transferido para o hospital de base em Itabuna, mas não resistiu e morreu hoje, sexta-feira. Micael era natural de Ubaitaba e havia retornado recentemente à cidade após morar por um período em outro estado. Segundo informações preliminares, ele também estava em processo de recuperação de um acidente de motocicleta sofrido fora do município. A Polícia Militar realizou buscas na região logo após o crime, mas nenhum suspeito foi localizado. Com a morte da vítima, o caso passa a ser investigado pela Polícia Civil como homicídio. A autoria e motivação do crime ainda são desconhecidas. Portanto, praticamente dois assassinatos nas últimas 48 horas aqui no município de Ubaitaba, né? Então são mais dois homicídios aí para serem investigados pelo delegado aqui da cidade de Ubaitaba, tá bom? 13 horas e 40 minutos, hoje é o dia D, hoje é o dia dos namorados e Michele da Floricultura Rosa Chá tem um recadão para você. Toca pra gente.
1: 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Boa tarde, ouvintes.
0: Beleza, valeu, querida. Um abração para você. Obrigado pela sua participação.
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0: Fala agora, tem Amanda. Desse jeito, minha presidenta Valdira gosta. Ela gosta quando toca os intervalos no horário certinho. Vamos lá.

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0: Beleza, beleza. Eu estou apresentando Realidade Atual, jornalismo. Certo. Beleza, agora são 13 horas e 54 minutos. 13h54, eu estou apresentando Realidade Atual, jornalismo sério com credibilidade na informação, tá bom? Amanda Vieira, só para a gente se despedir, né, Amanda?
1: Boa tarde, Jackson, boa tarde a todos os ouvintes. Lembrar para vocês que hoje na Praça Santo Antônio, nos festejos de Santo Antônio, tem raneixas.
0: Olha!
1: Isso mesmo, hoje tem raneixas. Tem beleza pura, todo mundo hoje aí na Praça Santo Antônio, que hoje os festejos de Santo Antônio vai ter raneixa, vai ter beleza pura, hoje são três bandas. E amanhã tem Dan Ventura também e o Rei do Piseiro, tá bom? Amanhã tem Dan Ventura na Praça Santo Antônio e o Rei do Piseiro, então todo mundo aí com certeza convidado para os festejos. E tem também as missas, 19 horas e aquele prato do dia maravilhoso para vocês, tá bom? Barracão com muitas novidades, as barraquinhas também completas de novidades para vocês. E deixa eu comunicar, devido ao feriado também, o comunicado do feriado de Santo Antônio. A Secretaria de Infraestrutura informa que, em razão do feriado de Santo Antônio, celebrado no dia 13 de junho, o horário da coleta de lixo será antecipado com início às 13h30, para garantir a realização do serviço de forma eficiente. Pedimos que os moradores coloquem o lixo para a coleta até às 11 da manhã. Contamos com a colaboração de todos para manter nossa cidade limpa. Então, o lixo na porta amanhã até às 11 da manhã, gente, porque a partir de 13h30 o pessoal está recolhendo o lixo também para descansar um pouquinho mais cedo, né? Volta você, Jacques. Obrigada.
0: Beleza, e eu vou me despedir, mas antes de me despedir, deixa eu trazer aqui mais informações, não é? 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Tá bom, gente? Um abraço a todos e até segunda, se Deus quiser. Deixa eu mandar aqui, né, um abração, um beijo para minha esposa. Hoje é o dia dos namorados, tá bom? E dizer para ela que eu a amo muito, não é? Um beijão para minha esposa. Feliz dia dos namorados. Gente, um abraço a todos e até segunda, se Deus quiser. Tchau, Bahia.
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Muito bem, meus amores. Agora são 2 horas e 13 minutos. Boa tarde para você ligado na 87,9 Baitaba FM, a rádio da comunidade, começando mais uma edição especial na sua tarde, programa Estação Forró. A apresentação Jaqueline Santana, sexta-feira maravilhosa, final de semana chegou e a Baitaba FM te proporcionando momentos maravilhosos, sexta-feira de amor. Hoje é o dia dos namorados, parabéns a todos os casais apaixonados. Desejamos muita saúde, muita paz, muito amor e união entre os casais. A nossa programação será espetacular, valendo um delicioso licor da Maria e também um brinde surpresa no oferecimento de Lango Simpatia. Atenção, casais, e os casais que quiserem pode mandar uma mensagem aqui para o meu WhatsApp 81445815, pode mandar áudio também declarando seu amor e daqui a pouquinho estarei fazendo o sorteio. Feliz dia dos namorados e vamos começar muito bem em clima de festa, em clima de amor, com Mastruz com Leite. Boa tarde.

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Muito bem, gente. Agora são 2 horas e 24 minutos na Ubaitaba FM, Cacau com Leite. Participação de John Ferrari, Eita é Bom. Ouvimos também Amor de Vitrine no Lume da Fogueira. E comecei a Estação Forró nesta sexta-feira maravilhosa com Mastruz com Leite. Amor, amor. Feliz Dia dos Namorados para todos os casais apaixonados. Muita paz, união e felicidades e muito amor. Parabéns pelo seu dia, casais de namorados, eternos namorados. Olha só, participe da nossa programação aqui no meu WhatsApp 81445815, nome completo e endereço, e estará concorrendo a um delicioso licor da Maria e também a um brinde surpresa no oferecimento de Lango Simpatia. 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Um forte abraço a meu amigo Lango e toda a sua equipe. E no final do programa, estarei fazendo o sorteio. Os casais que quiserem, pode mandar uma mensagem aqui pelo 81445815, declarando seu amor, e também pode mandar áudio ou, se preferir, nome completo e endereço. Um abraço a Dayana Cardoso, no bairro Armandão. 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

0: Olha só, gente, festa em honra a Santo Antônio, padroeiro de Ubaitaba. Hoje acontecerá a 13ª noite, sempre a partir das 19 horas. Amar na cruz de cada dia, o sofrimento acolhido com fé gera vida nova. Esse é o tema central. Convidados da noite: Prefeitura Municipal de Ubaitaba, casais de namorados, apresentações, quadrilhas, Colégio Estadual Atacílio Manuel Gomes, Escola Nossa Senhora Santana, atrações, Raneixas, Cupim de Ferro e Beleza Pura. No barracão haverá mariscada e caldo, pastéis, amendoim, cachorro-quente, docinhos e mini pizza. Festa em honra ao padroeiro de Ubaitaba, Santo Antônio. Vamos aos nossos comerciais. Já já eu volto com muito mais forró. Boa tarde.
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12: Muito bem, meus amores, agora são 2 horas e 37 minutos, boa tarde pra você, boa tarde casais apaixonados, casais eternos namorados, feliz dia dos namorados, feliz dia do amor, toda a equipe da Ubaitaba FM deseja muita paz, muita saúde e principalmente muito amor e união entre os casais, parabéns pelo seu dia, salve o amor. Participe da nossa programação 3230, ou melhor, 8144-5815, 8144-5815, esse é o número do meu WhatsApp. Se você preferir, pode mandar uma mensagem de amor para o grande amor da sua vida, declarando o amor. Nome completo e endereço, pode mandar áudio ou nome completo para concorrer a um delicioso licor da Maria e também a um brinde surpresa de Lango Simpatia. Música.

Agora são 2 horas e 38 minutos. Aqui estão algumas frases de amor para os namorados. O amor se revela nos detalhes, nas palavras sinceras e nos sentimentos que transbordam sem explicação. A medida do amor é amar sem medida. Amar não é olhar um para o outro, é olhar juntos na mesma direção. Um beijo a outro, que sejam eles as batalhas mais mortais de nossos corações. A vida ficou com um gosto completamente diferente depois que você chegou. Quando se ama, não é preciso entender o que se passa lá fora, pois tudo passa a acontecer dentro de nós. Feliz Dia dos Namorados. Essas são algumas mensagens de amor para todos os casais apaixonados. Felicidades, parabéns!

São sinceros votos de toda a equipe da Rádio Ubaitaba FM. Abraça minha amiga Lucineide, a popular Neidinha da Ruinha. Forte abraço para você, meu amor. Lhe desejo muitas felicidades, muita saúde. Que Deus a cada dia, minha linda, venha trazer você felicidades, que você continue sendo essa mulher guerreira. Que Deus também conforte seu coração, tá bom? E de toda a sua família. Lembre-se que Deus sabe de todas as coisas e Deus está no controle de tudo. E Ele sempre com todos nós, a todos os momentos de nossas vidas, principalmente nos momentos mais difíceis. Então, segura nas mãos de Deus, que Ele sempre estará com você, minha gata. E tem músicas, sim, para os casais apaixonados. Estamos no clima do São João, mas é claro que vamos ouvir três na sequência, três músicas internacionais para você meditar nos sentimentos. Viva o amor, feliz dia dos namorados. Então, na sequência, três canções inesquecíveis para todos os casais apaixonados. Boa tarde.

Muito bem, minha gente, agora são 2 horas e 56 minutos, boa tarde, tarde maravilhosa, tarde de amor para todos os casais, e ouvimos três na sequência, três músicas internacionais para mexer no seu coração. Vamos agora conferir a previsão do tempo para Ubaitaba e Aurelino Leal para amanhã, segundo o canal Clima Tempo.

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1: A previsão do tempo para amanhã, segundo o canal Clima Tempo, amanhã dia 13. Sol com muitas nuvens durante o dia e períodos de céu nublado, noite de céu limpo. A temperatura máxima é de 29 graus e a mínima é de 18. Olha só, gente, para este comunicado coleta de lixo, olha só. 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
1: Olha só, gente, quem está completando idade nova hoje é Bernadete, a popular Dona Dete da Ruinha, minha amiga querida, completando idade nova hoje. Recebo os parabéns de todos os seus familiares, parentes e amigos e de toda a comunidade Nossa Senhora de Fátima. Parabéns para Bernadete, a popular Dona Dete da Ruinha, ela que está completando idade nova hoje. E também os parabéns vai para Caduzinho, netinho da minha amiga Neidinha. Feliz aniversário para você, tia. Muita paz, muita saúde, muitas felicidades. Parabéns!
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1: E para você também que está completando idade nova hoje, feliz aniversário!

0: gente.
1: Agora são pontualmente 3 horas e aqui tem uma mensagem de amor de Lucineide, a popular Neidinha da Ruinha, oferecendo para seu grande amor Nando e também parabenizando seu neto. Boa tarde, Neidinha.

já que a ligação caiu aí, minha amiga. Eu tô passando também pra desejar um feliz dia dos namorados pro meu abonando. Que Jesus continue abençoando a vida dele. Um feliz e ótimo dia dos namorados pra todos os casais apaixonados. Que Deus continue abençoando a vida de cada um deles. Os anos de vidinha dele já. Hoje o dia dos namorados é dia do aniversário do meu netinho, meu príncipe, nosso príncipe lindo, Cadu Guilherme. Passar uma homenagem aí pra essa criança linda, especial que Deus nos proporcionou há 9 anos atrás. Um beijo, minha linda. Muito obrigada por tudo. Saúde pra sua mãe. Essa nota minha.

0: Agora são 3:02, então, portanto, o supermercado Santana deseja um feliz Dia dos Namorados para todos os casais apaixonados. Parabéns! Gente, vamos agora ao momento do sorteio. Eu quero agradecer a participação de todos, tá bom, meus amores? Mas antes de finalizar a programação, tenho uma mensagem de amor para você, casais. Casais apaixonados. Meu dia a dia é mais tranquilo até que minha cabeça me leva até você. Minha cabeça me trai, o coração aperta, a atenção esmanece, o frio na barriga. Com tantos sintomas, a saudade até parece doença, mas sei que a cura é a sua presença. Pouca coisa é necessária para transformar inteiramente uma vida. Amor no coração e sorriso nos lábios. A alegria de saber que você existe faz-me forte para suportar a tristeza de sua ausência. Eu amo você. Então, portanto, cuide bem do seu amor, seja ele quem for, e felicidades, meus amores. Hoje, amanhã e sempre. E nesse fundo romântico, vamos ao momento do sorteio. Antes, quero agradecer a Maria. 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Vamos saber, gente, quem faturou o delicioso licor da Maria. Saiu para Daiana Cardoso dos Santos, do bairro Armandão. E agora vamos saber quem faturou o brinde surpresa no oferecimento de Lango Simpatia. Lucineide Silva Buri, da Ruinha. Atenção, Daiana Cardoso dos Santos, do bairro Armandão, por gentileza, comparecer na Ubaitaba FM a partir de quarta-feira para você resgatar o licor da Maria. E também, Lucineide Silva Buri, comparecer aqui na Ubaitaba FM a partir de quarta-feira, horário 14:00 às 15:00, tá bom? Todas munidas com documentos. Parabéns aos ganhadores, às ganhadoras. A todos, valeu pela participação. 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Continue ligado na 87.9. Vem aí o programa Prosa Rural, a apresentação J. Mello. Um abraço a todos. Amanhã, dia 13 de junho, feriado na cidade de Ubaitaba, dia do padroeiro. Jaqueline Santana de volta, se Deus quiser. Segunda-feira, você já tem um encontro marcado comigo a partir das 14:00 com o programa Estação Forró. Lembrando que Estação Forró até o final de junho. E vou finalizando com Chão de Avião, Ainda Bem. E essa com certeza vai especialmente para todos os casais apaixonados. Feliz Dia dos Namorados!
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0: Tá já chegando com vocês hoje, sexta-feira, dia 12 de junho, dia dos namorados. Parabéns aí pra todos os namorados, né? É, quem tem seu namorado, sua namorada, muito boa tarde. Boa tarde a você, vovó, vovô, dona de casa, empregada doméstica. São agora 3:24. Boa tarde também aí a você através da internet, meus amigos também. No sítio, na fazenda, no distrito, em toda a zona rural. Vamos começar nosso floreado programa Prosa Rural. Já começa com a música do Luiz Gonzaga, Cigarro de Paia, tocando só forró, short baião, agora no São João.
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Sou um caboclo feliz. Ha! Se eu nascesse de novo, eu queria ser o mesmo Mané Luiz. Se eu nascesse de novo e pudesse escolher mais do que eu sou, eu não queria ser. Eu queria nascer na fazenda da Caiçara, lá em Exu, Pernambuco, mesmo na divisinha do Ceará. É por isso que eu costumo dizer que uma banda minha é pernambucana, a outra banda é cearense. Quando eu... Não quero nem dizer. Quando eu ficasse taludinho assim, eu queria logo comprar uma sanfona pra ajudar meu pai nos toques, lá nos forró. Eu queria ser filho de Januário mesmo e de Dona Santana. Mais do que eu sou, não queria ser não, senhor. Se eu nascesse de novo e pudesse escolher, quando chegasse 1930, eu entrava no colégio. 18 anos de idade, o colégio do pobre é o exército brasileiro. Sentava a praça. Fazia revolução como o diabo, não dava nem um tiro. Eita, Brasil, bom danado! Eu queria ser o rei do Baião, mas não era mole não, meu irmão. Quando eu chegasse no Rio de Janeiro em 39, eu ia tocar na zona violenta, a pesada, lá no mangue, correndo pire nos gringos. Queria ser tudo isso. Oxê, eu queria ser o rei do Baião. Até que uma certa noite chegasse lá assim um grupo de cearense. Diziam que era universitário, sei lá o que era isso. Era estudante mesmo. Depois de me agradarem muito, fizeram exigência. Olha, acabou. Quando a gente voltar aqui outra vez nesse lugar, nós só damos dinheiro a você se você tocar um negócio lá daqueles pés de serra. Você não é sertanejo? Você não é da Serra do Araripe? Eu digo que sou eu. Tá feita a exigência. Aí eu fiz uma recapitulação, organizei esse númerozinho que eu entrei tocando com ele aqui agora, eu virei mestre. É, foi o primeiro. Quando os cearenses chegaram, eu disse pra eles: olha, tem um negocinho aqui pra empurrar em vocês. Então manda, lasquei braço. É isso aí, acabou. Naquele tempo era caboclo, agora é bicho. É isso mesmo. Agora você pode até visitar a nossa república. Que diabo é isso? Tem uma república lá na Lapa, na pesada. Lá é que é pesada mesmo, viu? Só de cearense. E você tá convidado pra ir lá tocar pra nós. Eu fui, tava agradando. Fui conhecer a república dos cearenses. Quando eu cheguei lá, era a maior bagunça do mundo. Já viu? República de estudante, ainda mais cearense. Aí um entorno de blague disse assim: apresentei o presidente da república. Sabe quem era? Armando Falcão. O homem quase foi presidente da república. Quase foi presidente da república mesmo, rapaz. Bacharel.

Faltou pouco para ser presidente da República. E se eu nascesse de novo e pudesse escolher? Quando chegasse o dia 24 hoje, né? 24 de março de 1972, a essa horinha mesminha, vocês querem saber onde é que eu queria estar? Era aqui, com vocês, no Teatro Teresa Raquel, enrolando vocês na conversa, contando essa história com a presença do deputado Armando Falcão, que está aqui entre nós, que não me deixa mentir. Foi no governo de Juscelino que ele manobrou. Manobrou na política, meu irmão. Não tem nada, não. Nós estamos aí, o senhor na sua e eu na minha.

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agora 3:40, falamos em nome da Bomboniere Rio das Contas, vendendo camelinho, biscoito recheado, batata chip, chocolatado, energético, água mineral, amendoim, cerveja, uísque, pipoca, vinhos de vários modelos, né, de vários, várias marcas aí para você. 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É o nosso programa Prosa Rural. Abraço aí para toda a direção da emissora, dona Valdira, Márcio Costa, meu amigo também, Zé Mário, Catarina, todos vocês, muito obrigado, viu? Olha aí, a festa aí em honra a Santo Antônio está acontecendo, viu? Hoje já é a penúltima noite, né? Hoje é a 12ª noite. Hoje, dia 12/6, sempre às 7 horas da noite, viu? A atração de hoje, vamos ver aqui o que é que diz aqui, a atração de hoje. Hoje, o tema lá é amar na cruz de cada dia, o sofrimento acolhido com fé gera vida nova. Convidados, Prefeitura Municipal de Baitaba, casais de namorados, viu? Já que hoje é o dia do namorado, né? Apresentações, quadrilhas do Colégio Estadual Otacílio Manuel Gomes e também aí da Escola Nossa Senhora Santana, viu? Atrações de hoje ali no palco, né? Raneixas, Cupim de Ferro e Beleza Pura, o grupo de samba, né? De pagode. Barracão, Mariscada e caldo também para vocês, viu? Ali com pastéis, amendoim, cachorro-quente, tudo isso ali na Praça Santo Antônio hoje à noite, logo depois da missa, você vai ter as diversões, né? Tá aí! Você não pode perder as atrações, viu? 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Agora são 3:43, vamos trazer música, vamos lá. Vamos trazer Mastruz com Leite, meio-dia. Depois Messias Holanda canta pra gente Vendedor de Rapé e Nordestinos do Ritmo Forró Merengado.

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4: Aê, já de volta com vocês, 4 horas e 3 minutinhos. O tempo passa, o tempo voa. A programação da Ubaitaba FM continua numa boa, viu? Falamos em nome da Companhia Rio das Contas aqui pra vocês. É, e tem mais comunicado aqui, viu? É, comunicado de coleta de lixo. A Secretaria de Infraestrutura informa que, devido ao feriado do Santo Antônio, celebrado no dia 13 de junho, né? Amanhã, a coleta de lixo terá seu horário antecipado, com início às 13h30, portanto, 1h30, viu? 1h30 da tarde será a coleta de lixo amanhã. Pedimos à população que coloque o lixo para a coleta até 11 horas da manhã, contribuindo para que o serviço seja realizado de forma organizada e sem atraso. Contamos com a sua colaboração, com a colaboração de todos, né? Secretaria de Infraestrutura e Prefeitura Municipal de Ubaitaba. Tá aí a informação para vocês, viu? Eita, aí o nosso Prosa Rural. Um abração aí para meu amigo Cardinho Taxista. Boa tarde, Cardinho. Boa tarde também aí para meu amigo Xinga do Reg, né? Tá lá escutando. Meu amigo Marão, Eliomar e sua equipe aí na fábrica de móveis. Eita, boa tarde também aí a meu amigo Regis do Remédio. Boa tarde também aí meu amigo Cardoso do Armandão, Roberto do Armandão, todo o pessoal. Vamos de música, vamos lá. Vamos trazer agora Os Três do Nordeste, Meu Grande Amor. Depois tem ainda Sandro Beck e Julieta, e ainda Cirano Cirino, Tô Bebendo, Tô Pagando.
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1: Aí, já 4 horas e 25 minutos. É, 4 e 25 aqui pela Rádio Baitaba FM. Compadre J. Mello apresentando seu programa Prosa Oral, viu? Programa nosso de cada tarde, cada dia. É, de segunda a sexta-feira, quando não tem feriado, viu? Falar em feriado, amanhã é feriado, né? É, amanhã é feriado. 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Agora 4h26. Eita, vamos trazer música? Vamos lá. Boa tarde aí também para o pessoal legal, seu Zito da Mercearia, velho relojoeiro, minha amiga Bubar. A todo o pessoal bom aqui, vizinho da nossa emissora. Boa tarde. Trio Mossoró, só recordando. Depois, Trio Nordestino, deixa eu fazer também. E ainda Zenilton do acordeon Rio das Pedras.

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4h42. É, 4h42 em Ubaitaba, compadre Jota Melo por aqui, apresentando seu programa Prosa Rural em nome da Bomboniere Rio das Pontas, né? Até às 5 da tarde nós estamos juntinhos e misturado, como diz o ditado. A gente é muito bom, né? É, está sempre aqui em todas as tardes concedidas pelo Pai Criador, né? Que dá sempre aí essa chance da gente estar juntinhos aqui pela Rádio Ubaitaba FM, todos sempre com muita alegria, muita descontração. É, e o que é melhor, né? Muita música boa pra você, muita prosa boa também aqui, viu? Eita, vamos trazer música, vamos lá? É, vamos trazer agora pra vocês. Vamos trazer aqui Ivanildo Conceição com um poporri de baião daquele arretado pra vocês, viu? É, Ivanildo Conceição cantando pra nós.

4:51, compadre Jota Mello já está sendo. Deixando a todos aí um ótimo final de semana. Muito obrigado por ter estado comigo também durante toda essa semana, né? É, que Deus abençoe a todos aí com muita proteção divina. Um bom feriado amanhã para esse povão. Que Deus abençoe. Até lá, até segunda-feira.

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Por isso, vem dançar, vem brincar com a gente.

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